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0: 9:30.
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0: 10:32.
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Essa música é uma música que eu acho linda demais da conta. Tem muita gente que nem lembra dela, mas às vezes esqueceu, mas vai lembrar da melodia agora aqui, ó.

0: 11 horas, em ponto.
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1: 11:32.
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1: 5 horas e 21 minutos.

0: 5:43.
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2: 6 horas e 1 minuto.

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É um bom dia, good morning, bom giorno, estamos chegando com mais um programa Bom Dia Integração pela Rádio Integração FM Arroio do Meio, região dos Vales. Hoje, quinta-feira, 27 de agosto de 2026. Hoje também, nas datas comemorativas, dia do corredor de imóveis e dia do psicólogo. Temperatura está em 18 graus e 5 décimos. Umidade relativa anual em 89%. Previsão da temperatura alcançar hoje os 29 graus. É para ser mais quente que no dia de hoje, de ontem. E a previsão é de pancadas e chuva na virada de quinta para sexta-feira.

vamos aí trazendo algumas informações. Falando sobre estupros, né? Professor investigado por suspeito de estupro vulnerável contra alunos de 8 anos, com criança.

também fala sobre menina atingida por bala perdida enquanto brincava no pula-pula. Aconteceu em Sapiranga.

que fala sobre a decisão judicial havia sido proferida na última semana após a ação movida pela Câmara de Dirigentes do Justiça Mussum sobre o levantamento de cancela no pedágio de Encantado enquanto a ponte não estiver liberada.

ver que nós temos aqui também nas loterias a Quina, que sorteou os números 11, 14, 38, 43 e 77, o valor acumulado em 2.588.000. A Loto Fácil sorteou os números 03, 05, 06, 07, 08, 09, 11, 12, 14, 15, 18, 20, 21, 23 e 25. Loto Fácil acumulada. Também a Loto Mania, que sorteou os números 02, 05, 13, 16, 19. 30, 35, 38, 43, 44, 48, 56, 60, 63, 65, 74, 76, 92, 95 e 00. Valor acumulado de R$ 799.000. Tupla Sena no primeiro sorteio, sorteado número 05, 08, 10, 22, 43 e 48. Segundo sorteio, 22, 27, 30, 31, 42 e 45. Valor acumulado em 2.177.000. Loteria Federal, extração de ontem à noite, quinto prêmio 53.798, quarto prêmio 30.781, no terceiro prêmio 59.657, segundo prêmio 4.929 e no primeiro prêmio 4.574. Seis horas, 19 minutos, Copa do Brasil, tivemos aí o Palmeiras, fez 3-0 no Santos, Vasco 1-0 no Vitória, e aí hoje joga Internacional e Grêmio Clássico Grenal, hoje à noite às 20 horas.

Estamos agora às 6:20, 6:20, mandando nossos abraços ao pessoal que tá na sintonia junto com a gente. Você encantado. Bom dia, grande abraço. Aí, você que tá na sintonia Rádio Integração FM, aqui diz aí também Primavera do Leste, Mário Spinelli. É, grande abraço, Ademir Peixe e Rose. É, em Primavera do Leste, em Cuiabá, de mamãe em Cascavel do Paraná. Nessa quinta-feira, isso para hoje, que Deus proteja e abençoe cada segundo, cada minuto, cada hora desse novo nosso dia, que sejamos ricamente abençoados com saúde, com paz, harmonia e muitas felicidades. André Vilmar Mércio, Fit Adelaide Tresmer, São Cristóvão Lajado, Cudomon Fai. Aqui é o Ricardo Hemsen com Moin Faiach em Triângulo Mineiro. Vamos ver. E estamos meio inertes. Enquanto o caos do mundo nos engole pelas peiradas, é o mais estranho. E o mais estranho é que ninguém mais sabe se ri ou se preocupa. Talvez porque no fundo a gente tenha se acostumando com o absurdo. O mundo virou uma mistura de tragédia com comédia ruim e a gente segue tentando entender se isso é o fim dos tempos ou só mais uma quinta-feira. Com certeza, né, Ricardo? Grande abraço! Es bald doch nicht wohin springen, ja. Francisco, alles gut bei. Francisco Bernadette Folto, e de Rua Rui Barbosa, em Bela Vista. Grande abraço para vocês. Vamos ver aqui, nós temos a Randa Silvano Ficha de Torres, Franciele Vanderlei Simpson, Moins d'Água Lajado, Comoin, Faderoc, Erete, La Delícia Scherer, Bairro Arvoredo. Aquele abraço para vocês aí também, né? É, Mano Cício, bom dia, lá no Bairro Medianeira, de Hildegard Scherer, Tessi Rose, Noibe Codlana, Dona Rita Rui também, um grande abraço para vocês aí também. Arnildo de Rita Paula, assim, de Chimarron, Andring, de lá de Ivoral, já, esse forum, como não, espessa para Aufsichtaia, já, vai so kalt ist, hat man da Egel von hier decker rauskraula, gemeint, von der Campus Laurindo, Leonie Kefferin, Universitário Lajado, isso, grande abraço, vamos ver, Antenoro de Nilce Greff, em Forqueta Baixa, Rui do Meio, Líder, Ginegrevo Gringo, também Alucina Rentes, aquele abraço para vocês também, Clínio Krumenaver, Valme, bom dia para vocês, um São Cristóvão Lajado, Elton, Reistoffel, também a Tilva, grande abraço, tudo é bom para vocês, ainda mais um abraço para os nossos amigos motoristas de ônibus, isso tudo é bom para vocês, aos nossos amigos motoras e também, você que já tá se dirigindo para a sua jornada de trabalho, tá no chamarão, tá no mate, ótima quinta-feira para vocês. E chegando aí a primeira música da programação de hoje.

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Wir haben jetzt 6 Uhr und 38 Minuten, 18,9 a Temperatur. Wir sind chegar a 28, 29 Graus. Light heiß, que o final do dia estão dando aí previsão aí de chuva. 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

Bueno, somos ahora 6:41, 6:41, 18.9 a temperatura. Por enquanto é tempo bom, ventos fortes, vento um pouco mais, uma brisa um pouco mais forte hoje de manhã, já é um vento quente. Vento aí entre 10 a 15 quilômetros por hora já nesta manhã, alguns lugares sim, outros não, principalmente os lugares mais altos. Nós vamos com mais música chegando para vocês aqui na sua, na nossa integração. Um grande abraço, Sandra, um Volmir 13, como mãe da Alice, Alice Good, com de Chimarão, Andrenga, e a de Luzi, um de Paulinho, Lucila Kerr, Paulinho Schroeder, Santo Antônio Colinas, Prudente Vesta, Halda Imunda, Malise Seltandrai, como mãe, bom dia ali na linha Peral Marques e Souza, também meu filho Júnior. Nesto Unel da Pecker é a in Pairo Igrejinha em Lajado. Tarciquino de Zair, como é que faz em Universitário Lajado? E chegando mais música para vocês aqui na Integração FM.

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1: 7:01.
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Wir haben jetzt 7 Uhr und 7 Minuten, 19 Grad ist Temperatur. Por enquanto, previsão de tempo bom para hoje de manhã, com muito vento. A previsão de muita chuva. É, de hoje à noite até amanhã, de sexta para sábado, dando em torno de 70 milímetros de chuva.

Agora, se vai acontecer, não sei. Essa Deus sabe, né? Hoje tem Copa do Brasil. Hoje tem Clássico Grenal, Internacional e Grêmio. Hoje à noite, às 20 horas. Tivemos aí também Loteria Federal, extração de ontem à noite, quinto prêmio 53.798, quarto prêmio 30.781, do terceiro prêmio 59.657, segundo prêmio 4.929 e no primeiro prêmio 4.574.

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Vai com o Baldir, com a Tina. Sexta-feira, amanhã é sexta, né? 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Vamos dar uma conferida em festas e bailes. Próximo final de semana, próximo sábado, em baile em Picada Arroio do Meio. Vamos dar uma conferida aqui nas festas. Temos aí Grupo Viva Vida de Picada Arroio do Meio, realiza seu baile da melhor idade. No início, 13 horas, com animação da banda Motivos, Santa Clara do Sul. Dia 29, então, aí, pessoal de Picada Arroio do Meio se preparando para esperar. Esperando aí os grupos da melhor idade. E o povo em geral, né?

É, dia 29 temos baile na linha Cairu, município de Travesseiro também. É, dia 30, é domingo, com a animação da banda Festigma de Lajeado. E dia 29 ainda temos aí o apoio e convite aí também da Doce Salgado São Luís para o baile da melhor idade. Se realiza o grupo de idosos Semear de Pouso Novo. Também temos aí próximo sábado baile também em Amizade Teutônia. É, e vem aí também o evento Episco do Jardim à Mesa, na próxima segunda-feira, dia 31, das 14h, no Salão Comunitário da Comunidade Arroio Grande Superior. O encontro vai abordar os diferentes tipos de hibisco e também seus usos ornamental, medicinal e também alimentício. Os participantes também poderão levar sementes e mudas de hortaliças, plantas medicinais e outras flores para a troca. Então, participar desse momento de aprendizado e também de integração. É no dia 1º de setembro, às 19h, a sessão promove palestra Gestão e Liderança com Diago Scarano. O investimento é de R$15 para os associados e R$20 para não associados. Para mais informações, o telefone 996-235446. Todo o valor arrecadado será destinado à AMAN. Pois entramos aí no mês de setembro. Temos baile da melhor idade já no dia 5 de setembro, Grupo Idoso Santo André Lajeado, Eterna Juventude do Santo André Lajeado. E no dia 6, isso é no dia 5. O Santo André é dia 5, né? E dia 6, que é no domingo, temos o baile da melhor idade, Grupo de Idosos Esperança da Linha Lens Estrela. Com energia musical.

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Nós vamos aí com mais música chegando aí para vocês na integração FM. Clair Piquetes, Alas Good Pai, Clair Crane, Grupo de Idosos Corações Alegres aqui da Bela Vista. Vamos aí mandando nossos abraços aí também a Lili Juantes, o Loda e Cristiumal. Também um bom dia para vocês e aquele abraço. Temos aí também, vamos ver aqui, nós temos também Iris Celíria Becker em Conventos Lajado, Cudumont Fai, Jandir Iria Del Ponte, bom dia, grande abraço, Jandir Iria Del Ponte, de Luzin do Paulinho, Tangachen, Cruz Romor Fai, Santo Antônio Colinas, mandando abraço também para os Três Paulo, Noitineia, Prudente Suécia, Cudumont Fai, Rimponion, Nestrela, também a Lode, Mano Petrina, Rui Barbosa, bom dia para vocês aí no Travessão para Arroio Grande, Arroio do Meio. Chegando música, com certeza, né? Opa! A Lucila e o Ivo Petri lá na Rui Barbosa, já na lida do dia. Não esquecendo que dia 8 tem um encontro de agroecologia do Vale da Cori, será em Rui Barbosa, Arroio do Meio, 8º encontro.

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1: 7:30.
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Hoje nós temos dia 27 de agosto de 2026. Também nas datas comemorativas para hoje, dia do corredor de imóveis e dia também do psicólogo.

19 graus e 3 décimos é a temperatura. Sol já apareceu aqui na região do Vale da Taquari. A previsão é de tempo bom. Por enquanto, né, no sul, tá cobrindo, as nuvens estão cobrindo no sul. A chuva vai ser mais no sul também, maiores pancadas. Hoje também tem Copa do Brasil, tem Internacional e Grêmio. Estamos aí na lua crescente, amanhã, dia 28, entra a lua cheia. Já estamos com duas noites vendo as claras, né? Hoje ainda tem como semear tupérculo. Trouxemos agora 7h38, só comentar sobre um caso, pelo menos que eu consegui essa notícia do Ricardo Remsen, aconteceu em Santa Catarina, São João, Santa Catarina, a morte de um cidadão que carneou um porco e caiu dentro da banha, se não me engano é Neldo Clau, pelo que eu consegui entender. Ainda foi levado com vida até o Hospital de São João, depois levado para o Hospital de São Miguel do Oeste, mas durante a noite não resistiu e acabou falecendo esse cidadão, esse homem. 11 horas ontem à noite, faleceu aí no hospital em São Miguel do Oeste. E caiu dentro de um tacho de banha. Obrigado, Ricardo, pelas informações. Ricardo Remsen aí de Triângulo Mineiro. Vamos dar uma conferida, acho que lá tem uma chuva também, pelo que o Ricardo me passa aqui, porque lá é uma época muito seca.

É, diz aqui, uma ótima, ótima chuva. É grande surpresa, diz aqui. Apesar de alguns estragos, então teve... para estragos, provavelmente teve algum vento também. Um abraço para vocês aí no Triângulo Mineiro, em Uberlândia. Bom dia também para o João e a... João Vicente Mesa, meio de água, Bianca lá da JV Móveis, aquele abraço para você. Somos aí com os últimos, últimos apoiadores culturais, a última meia hora. 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

Temos agora 7:42, 7:42. Vamos dar uma conferida aqui. Tem também notícias do Vale. Vamos ver se é uma informação. Aqui fala em fuga que termina em colisão. Cerca de 100 quilos de crack foi encontrado na 386. Também aqui diz sobre a Defesa Civil que atualiza alerta, porque tem previsão de bastante chuva, mas pelo que eu estou vendo no mapa, a maior parte da chuva teve que passar no sul do estado do Rio Grande do Sul,

Temos agora 7:43, 7:43, vamos mandando nossos abraços ao pessoal da sintonia junto com a gente, né? É, mandando o Carlos, um grande abraço, Carlos Black, mandar um abraço pro Carlito, pro pai Carlito também, a medianeira Rui do Meio. É, vamos ver aqui, tem Otávio, Tivatic, Fumpairo, Aimoré, Arroio do Meio, bom dia pra vocês aí também. Ah, aí o barbeiro Nairton, aí na 386, aí na Parra da Forquetinha, Nairton Inesco, do Moin, Nairton é o barbeiro, aí na Campeça e Lajado, então o Nairton também tem lenha, se precisar de lenha para o fogão, lenha para a lareira, né? Então faça contato com o Nairton Eckhart. É, vamos ver aqui, nós temos também, junto com a gente, vamos dar uma conferida aqui. Ah, Liane Link, é, bom dia, vamos ver. Ainda não consegui fazer isso pra vocês, não deu tempo. Vou dar uma conferida, tá bom, Liane? Sou Eliu Larindo Teleque, na Arroio Grande, Arroio do Meio. Bom dia pra vocês aí também. Yara Cunha, Marquês de Souza, bom dia, Maná. Grande abraço, Tuli Rames, Rui Barbosa.

Foi de mim, Tarso Liciminha, é também a Marlise, também a Jucássia Espora, Narita Trevinói, Picote, tudo bom, foi. É, da Rui, de Luísa, família Paron, tudo bom, faz, e né, porque tá baixa Rui do Meio, é, tá ouvindo aqui, a Sinade tá me escrevendo, porque não tá mais abrindo a linha de Ivoti. Grande abraço, Admil de Ecar. Dá uma conferida aqui. E o sereno da madrugada. É, teste o Piccolo, família Trivas, em Conventos Lajado. Cuido muito, cuido da foi. Foi o

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1: Ein schöner Sack, legal. Estamos aí com 20 graus e 4 décimas a temperatura, umidade relativa no ar em 84%, ventos aí de 10 a 15 km por hora. Sérgio Plat, Marlise, bom dia para vocês, grande abraço no bairro Florestal, da Milton Pagenbull em Santa Clara do Sul, grande abraço querido pessoal de Santa Clara no centro, Nova Santa Cruz, Sampainho, Picada Santa Clara. Adieda Huber, come on, vai em Pasto Corvo, Ilone Schmidt, Alcão, mandando abraço pro Ivo Sosso, Maiacema Helfenstein, em Colinas, Adineiva, de Ricardo Douglas, e vamos já, come on, vai. A Sinade diz que tá em Pavirama, na casa do Mano, né? Grande abraço pra vocês, Sinade, Fuga e toda a família. Aquele abraço pra vocês, né?
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1: Aham, Irani Renner, Valdir Fux, Senolarias Lajeado. Mandando um abraço aí também, Olarias, pro Ivaldo, a Silmarita. É também pro Mano, bom dia pra você.
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1: Elveni Royer, Rangue, bom dia pra vocês. Rock Tidre, lá na Rui Barbosa.

Temos agora 7:59. Estou me despedindo. Volto amanhã a partir das 6 horas da manhã. Fica agora com o Dinho na programação da Rádio Integração FM. À tarde temos o Gabriel e também temos a Aninha. Boa tardezinha. E Helmut estará de volta com vocês com as primeiras informações amanhã a partir das 6 horas da manhã. Esperamos que vocês tenham um dia maravilhoso. Uma ótima quinta-feira. Aquele abraço, um beijo no fundo do coração de cada um de vocês. Tchau, tchau.

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0: véspera de sexta-feira, rapaz. É, hoje é véspera de sexta-feira, alegria. Começou mais um dia, uma excelente quinta-feira para todos nós. Que a gente possa ter uma quinta-feira maravilhosa, de muita coisa boa na vida da gente. Ó, vamos começar fazendo o seguinte, agradecendo ao nosso Senhor por mais esse dia, por mais um dia juntinhos, por mais um dia de trabalho. Ah, a gente tem que agradecer pelo trabalho, mas é cansativo, ó. Agradece que você tem, né? É um sentido que a gente tem na vida, é uma maneira da gente conquistar os nossos objetivos, conquistar as nossas coisas. Então, para hoje, para começar mais um dia, ó, Senhor, muita gratidão, obrigado demais, devolver meu espírito ao meu corpo no dia de hoje e que eu possa ter um dia maravilhoso nesta quinta-feira. Agradecido? Agradecido demais. Então vamos lá, galerinha. Começando por aqui mais uma edição do Manhã Integração. Por aqui, Dinho, teu amigão, te fazendo companhia. A partir de agora a gente vai juntinhos. Eu, você, você e eu. É, com muito cafezinho. Aliás, hoje tem?
1: Hoje tem tá café.
0: Ah, eu já tô tomando um cafezinho. Ó, galerinha, é o seguinte, hein? Daqui a pouco eu vou compartilhar com vocês, mas eu tô mais feliz da conta, porque hoje pela manhã eu vi um vídeo de um médico, né? Falando de um estudo que foi realizado aí com café. E aí ele disse que é o seguinte, né? Os cientistas descobriram que o café faz bem pro intestino e também pra cabeça da gente. Então...
2: Quero café!
0: Então
2: quero,
0: imagina...
2: Café!
0: Se antes eu já tomava café, agora, gente, eita, nós, é pela minha saúde, eu tô fazendo pela saúde, gente, né? Tô fazendo sacrifício, tomar cafezinho todo dia pela minha saúde. Os cientistas que estão falando, não sou eu, né? Então, se o pessoal estudado no assunto tá dizendo que é pra tomar café, então eu vou tomar café, fazer o quê? Né?
3: Ô, Dinho, já fez seu cafezinho?
0: Ah, se fiz, já tô com meu cafezinho prontinho. Ó, galerinha, vamos lá, começando por aqui mais uma edição.
4: Olha,
0: muitas energias positivas. Um abração aí pra você que tá em casa, tá no trabalho, tá no trânsito, dando uma carona pra gente. Aumenta o volume aí,

0: Sabia, Beatriz, tocando aqui na melhor programação do seu radinho. Bom, galerinha, vamos lá, previsão do tempo.
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Temperatura nesse momento na região dos vales, na marca dos 20 graus. O dia começa com tempo firme, o sol aparece com nebulosidade variada na região. Ao longo do período, uma frente fria avança sobre o estado, favorecendo o aumento gradual da nebulosidade. Principalmente a partir da tarde, podem ocorrer pancadas de chuva. Entre o final da tarde e a noite, as instabilidades podem apresentar maior intensidade e a risco de temporais isolados, com raios, rajadas de vento, possibilidade de queda de granizo. Antes da mudança do tempo, as temperaturas ainda se elevam e ficam altas para a época do ano. Bom, a mínima para hoje 14 graus, a máxima de 29 graus. Previsão do tempo, lembrando que sexta-feira, ainda na sexta-feira, gente, amanhã, sexta-feira, tem o tempo permanece instável no vale, com predomínio da nebulosidade e condições de chuva em diferentes partes do dia. Em alguns momentos, a chuva pode ocorrer com intensidade moderada forte, intercalado por períodos de melhoria. O ambiente ainda permanece favorável à ocorrência de temporais isolados com raios e rajadas de vento. Localmente fortes e possibilidade de granizo, principalmente na madrugada e à tarde. As temperaturas ainda se elevam em alguns momentos, deixando a sensação de abafamento. Mínima de 17 graus, a máxima de 28 graus. Então, para amanhã, sexta-feira, tá bom? Chuva, né? A partir de hoje, né? O tempo já começa a mudar, a gente já vai ter presença de chuva ao longo do dia, em determinados momentos, mas para o período da tarde, noite, hoje, né? Já amanhã, sexta-feira, a instabilidade ao longo do dia. O mesmo acontece no sabadão. Isso se estende até a segunda-feira com mais intensidade. Na terça-feira o tempo começa a melhorar. A gente vai ter ainda pequenas pancadas de chuva lá na terça-feira, na próxima semana, mas o tempo começa a melhorar na terça-feira. 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Muito bom dia pra você. Uma boa quinta-feira. A gente continua.

0: você na manhã dessa quinta-feira, ó, rapidinho, hein? 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

quinta-feira, sua linda, véspera de sexta-feira. É, eu sempre, eu vivo dizendo aqui, toda quinta-feira eu repito, né? Mas é, né? Porque quinta-feira é igualzinho beijinho na bochecha. Não é o que você quer, mas tá ali, ó, do lado, né? É, você já tá vendo. Ó, galerinha, seguinte, hoje tem Grenal, viu? Hoje tem Grenal, você tá sabendo, hoje tem Grenal aí pelas quartas de final da Copa do Brasil, né? E hoje é o seguinte, ó, vamos criar um palpite, vou criar aqui o palpite com um cafezinho, tá? Como é que funciona? Você vai mandar um palpite pro jogo aí, pro nosso WhatsApp, através do 51997442711. 51997442711. Você manda seu palpite. E aí você vai concorrer a uma caneca, uma xícara aí, pra tomar um cafezinho. Uma xícara personalizada. É, já vou publicar lá nas redes sociais como é que é a xícara. A gente faz o sorteio amanhã entre as pessoas que forem acertar aí o resultado do jogo. Então você manda pra gente no 997-44-2711. Você vai concorrer a uma xícara personalizada, né? Com cafezinho, é um palpite com cafezinho. Já toma um cafezinho palpite. Né? Então manda pra gente aí, o que você acha que ganha? Grêmio, Inter, dá empate, dá 0-0, os times nem entram em campo, quer dizer, entram e não jogam nada, né? Então manda aí seu palpite pro jogo, hein? Vai concorrer uma xícara personalizada, uma caneca personalizada aí, tá bom? Manda pra gente. 51997442711 pra você participar. E aí, quem vence o Grenal, rapaz? Você tá rindo porque sabe que o jogo vai ser ruim, é isso? Vamos lá, galerinha, gente, continua amanhã a integração aqui na Mais Ouvida, sempre na parceria de RT811 Veículos. 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Para você um bom dia, uma boa quinta-feira.

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2: Alô, você de Áries. Olha, o dia tá um pouco tenso nas amizades, então pense duas vezes antes de perder a calma, porque as coisas...

0: 56, a cor salmão. Geminiano, geminiana, olha só, a boa notícia é que teu jeito mais descontraído ajuda a melhorar o astral no ambiente de trabalho, que também facilita na hora de cuidar de tarefas feitas em equipe. Seu bom humor tem tudo para garantir ótimos momentos com quem ama à noite. Olha que belezinha. Número de hoje é o 5, a cor amarelo. Câncer. E você de câncer? Olha, o dia começou um pouco tenso nos assuntos do coração. A dica é redobrar a paciência para não brigar com quem ama, tá? É, a chance de fazer algumas mudanças em casa também. Atração física agita a paquera. À noite também tem tudo para se dar bem. Se brigou com o par, aproveite para fazer as pazes. Bora dar o braço a torcer, né, chuchuzinho? Número de hoje é o 16, a cor cereja.
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Vamos lá, galerinha. A gente continua lembrando, né? Então tá rolando aí o palpitão. Manda seu palpite. Hoje tem Grenal, meu povo. É. E aí, você acha quem leva esse Grenal, hein? Quem será que leva? Será que é o Grêmio? Será que é o Inter? Será que dá empate? Não sei, né? Manda pra gente aí, 997-44-2711. 997-44-2711. Você manda aí seu palpite, você vai concorrer uma xícara personalizada pra você tomar o seu cafezinho. Bora tomar um cafezinho? Então manda aí pra gente, tá bom? Sorteio amanhã entre os acertadores, né? E se houver acertador, né? Pode ser que ninguém acerte também, né? Pode ser que uma pessoa acerte sozinha e já ganha já, não precisa nem fazer sorteio também. Então manda pra gente aí seu palpite, tá bom? Deixa eu ver quem tá interagindo. O Afonso da Picada Rui do Meio tá postando 2-0 pro Inter. Palpite aí do nosso amigo Afonso, postando na vitória colorada. 2-0, tá difícil, hein? Vamos falar a verdade, se querer não, eu acho que menos expectativa a gente tem, né? Dos dois lados. A gente quer que ganha, mas é certeza nenhuma. É a fase que vive aí Grêmio Internacional, né? Então manda aí seu palpite, concorre a xícara personalizada aí, tá bom? Vamos lá, galerinha, a gente continua. Tem César Menotti e Fabiano, Zezé de Camargo.

0: mais um intervalinho rapidinho, já já tudo de volta com muito mais pra você.
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2: Alô, você de Leão. Dica de hoje, aproveitar a quinta para adiantar as tarefas que podem ser feitas em equipe e deixar as picuinhas antigas de lado. Pronto. Confie no seu potencial, chuchu. O romance promete bons momentos à noite, mas também pode pintar a briga se exagerar no ciúme logo cedo, hein? Não esconda que busca compromisso, se for o caso, e nem pressione demais o crush, ok? Número de hoje para vocês é o 4, a cor verde esmeralda. Virginianos, virginianas, hoje vale redobrar atenção com o que diz para evitar mal entendido com os colegas. Também há risco de perder informação importante ou se distrair no começo da manhã. Então foca, foca, foca. Saúde também pede cuidados, mas não precisa se preocupar demais não, tá? Só aquele negócio de sempre aí. Com tanta coisa acontecendo, a vida amorosa pode ficar meio de lado hoje. Cuidado para não prejudicar, tá? Número da sorte para vocês é o 53, a cor é o creme. Libra, amores! Bom, a dica de hoje pro seu signo é a seguinte, chuchuzinho. A lua, ela vai seguir linda, iluminando seu paraíso astral. Sinal de que você pode fazer contatos, né, no trabalho, mostrar suas ideias e cuidar de tarefas que exigem criatividade, ok? A sorte tá do teu lado hoje também. O romance conta com ótimas energias e vocês têm tudo para fechar o dia a mil maravilhas. O número da sorte hoje é o 3, a cor dourado. Escorpião. E você de escorpião, olha, hoje o astral, ele vai começar um pouquinho pesado, começou já, né? Mas depois melhora, pode ser muito produtivo, inclusive cuidar de assuntos antigos ou ligados à família. Ainda mais se presta atenção no seu sexto sentido. Aproveite para finalizar as tarefas, sabe aquelas coisinhas chatinhas? Bora lá, vamos fazer. O romance segue meio parado, então você precisa fazer a sua parte para manter o ciúme sob controle, ok? Tá solteiro, solteira? Ah, tá pensando em dar uma chance a um ex? Vai lá, se for bom, vai em frente. O número de hoje para vocês é o 32, a cor é o preto.
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4: Bora lá, galerinha. A gente continua.

0: 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Bom dia pra você! Uma boa quinta-feira, hoje tem Grenal, meu povo. E aí, o que você acha, hein? O que você acha que vai acontecer hoje no Grenal, hein? Manda seu palpite pra gente através das redes sociais, através aí do nosso WhatsApp 519-9744-2711, valendo xícara personalizada pra você tomar um cafezinho. Tá? Ó. Toma um cafezinho numa boa, né? Só pra aguentar o Grenal, só tomando um cafezinho pra desestressar, né? Então manda o seu palpite pra gente aí, eu quero saber. E aí, o que você acha que vai dar, hein? Da Grêmio ou da Inter? Da Inter ou da Grêmio? E aí, quem leva melhor? Quem tá menos pior, hein? Quem é o menos pior dos dois hoje? O que você acha? Pergunta nem é quem é o melhor, né? Quem é o menos pior agora, né? A fase tá tão ruim, né, gente? Na dupla Grenal. Né? Que a gente vai assistir pra assistir mesmo, né? Manda pra gente aí, tá bom? Deixa eu ver quem tá. Ó, o meu amigo Jorge tá postando 2-1 pro Grêmio. Tá bom, queridão. Quem mais? A Letícia tá dizendo que o Grêmio vence por 1-0. Fefe tá dizendo que vai dar 0-0, jogo ruim. Era melhor ver o filme do Pelé. Ai, ai, ai, ai, meu Deus. Ô, Fefe, será que vai ser isso, Fefe? Não é possível. Ah, o filme do Pelé é bom, pelo menos, né, gente? Eu já assisti o filme do Pelé, né? O Pelé já foi galã de filmes, né? Pra quem não sabe, o filme cachorro. Ai, ai, fazer o quê, né? Então manda seu palpite aí. Ah, deixa eu mandar um lazão aqui pro Paulinho Rasta, na companhia com a gente. Alô, Paulinho, galerinha da Pai, na companhia. Um beijo aí pros povo maravilhoso da Pai, na companhia com a gente todos os dias aí, tá bom? 9:09 e a
1: estamos
0: gente
1: resolvendo
0: continua
1: aquele problema
0: com
1: de 20
0: Paulinho
1: anos
0: e Fábio?
1: Não, ainda não. Ainda não?

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2: Alô, você de Sagitário.
3: Sagitário.
2: Vai ser preciso cautela nas conversas logo cedo, então pense duas vezes antes de dar palpite, inclusive nas redes sociais, hein? Depois o astral melhora e dá para resolver tarefas que dependem da sua habilidade para se comunicar. Olha, tudo indica que vão surgir novidades na paquera se tiver solteiro ou solteira, né? A dica de hoje no romance é conversar com quem ama mais tarde para esclarecer qualquer possível mal-entendido que tiver te incomodando, tá? Número da sorte hoje, Sagita, é o 34, a cor magenta.
3: Capricórnio.
2: Talvez seja preciso mais atenção ao lidar com tudo que envolve dinheiro ou patrimônio. Emprestar dinheiro para um amigo ou vice-versa pode ser uma roubada, hein, Capricórnio? Cuidado, pelo amor de Deus. Olha, você e o par podem se entender melhor se controlarem o ciúme. O excesso de possessividade vai jogar areia na conquista, mas não desanime. Número de hoje para vocês é o 51, a cor cinza.
3: Aquário.
2: Senhoras e senhores de Aquário, hoje vocês vão esbanjar disposição para encarar tudo que aparecer pela frente. Mas o excesso de ambição ou de críticas pode causar alguns desgastes logo cedo. Então vai com calma, tá? Paquera pode evoluir para algo mais sério se você der o primeiro passo, inclusive com alguém de longe. Agora, se já tem compromisso, teu romance vai seguir animado por hoje. Número da sorte para vocês é o 29, a cor branco. Você de peixes, viagem ou contato com alguém de longe, pede cautela extra logo cedo. No trabalho, a dica dos astros é apostar na intuição para resolver muita coisa, tá? Porque o seu sexto sentido vai estar a mil, né? A paquera pode surpreender. O astral fica um pouco retraído no romance, mas isso não precisa ser um problema. Tá bom? Número da sorte hoje pra você de peixes é o 42. A cor azul claro.
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Deixa eu mandar um alusão pra ver quem tá interagindo.

comparar com a gente. Boa sorte aí, queridão. Boa sorte pra você, tá? Lembrando, a gente tá sorteando aí, vai sortear entre os acertadores o palpite da dupla Grenal, uma xícara personalizada pra você tomar um cafezinho aí, tá bom? Então manda seu palpite pro nosso WhatsApp lá nas nossas redes sociais. WhatsApp é o 51997442711. Sorteio amanhã, né? Sexta-feira. Depois do jogo, que a gente tem que saber o resultado, não tem jeito, né? E a gente sorteia entre os acertadores. Caso tenha apenas um acertador, automaticamente ganha a xícara aí, sem precisar de sorteio nenhum, né? E pode ser que ninguém ganhe também, né? Você vai saber, né? O que, que o Grenal tá preparando pra gente? Que Grenal, né, gente? Expectativa zero. O que aconteceu, aconteceu, né? Fazer o quê? É a fase da vida da gente, né? Vamos lá, meu povo, a gente continua com o Enzo Rabelo. Pra você um bom dia, uma boa quinta-feira, juntinhos até o meio-dia.

7 11 5 1 9 9 7 44 27 11 para você interagir com a gente, tá bom? Lembrando, participa aí do nosso palpitão. Quem você acha que vence amanhã? Será que dá Grêmio? Será que dá Inter? Manda pra gente aí no 51997-442711. Você concorre a uma xícara personalizada. Deixa eu ver quem tá comigo, a Clarice. Bom dia, Dinho. Inter 2-1. É, Clarice, você acha que vai dar 2-1, Clarice? É, você acha? Será, Clarice? Não sei, né? Não dá pra saber, porque tá feia a coisa, né? É, dos dois lados, né? Não adianta, né? Dizer, ah, vai dar porque não sei o que, não sei o que. Ó, tá difícil, realmente tá difícil pros dois lados aí. Fazer o que, né? Bom dia, Clarice! Aí, o Marvardinho, o Marvard tá achando que vai dar o que, ô Clarice? Pede pra ele que ele acha que vai dar, Clarice. É? Vai dar Grêmio, vai dar Inter? Eu acredito mais no Marvard, viu? Meu amigo Saga aí. Esse entende de futebol. Você eu não sei, viu, Clarice? Eu não sei, tenho minhas dúvidas. Ô Clarice, ó, seguinte. Pra você, hoje eu tô de bom humor. Hoje é quinta-feira, véspera de sexta-feira. Então aumenta o volume, hein, Clarice? É? Aumenta. Se não gravar, agora não grava mais.

0: mostrar pra ela, Clarice, tá? De fofoqueira, tá? Sabe que eu não gosto de fofoca.
1: Não, não gosto de fofoca, não.
0: Ai, ai. Que fofoca, hein? Por acaso você tem uma fofoquinha boa pra contar, mano? Se tem, conta logo, viu?

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2: Valeu, Gabriel. Daqui a pouco você volta em mais unidade móvel aí pra gente. Tá bom, queridão? Vamos lá, galerinha. A gente continua.

0: mais pra você por aqui. Continue, já já tem mais.
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De uma bola, vamos pra Lourdes Schmitz, participando aqui na promoção Palpitão do Grenal. E aí, o que você acha que vai dar hoje? Grêmio Inter, manda pra gente. Depois você concorre aí a uma super xícara personalizada, né? Você tomar aquele cafezinho. Então manda pra gente aí o seu palpite do jogo, tá bom? Sorteio entre os acertadores, né? Se tiver mais um acertador, a gente sorteia entre os acertadores aí, tá bom? Agora 11 minutos faltando pras 10. E a gente continua.

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5: Bom dia!

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Agora tem Zezé de Camargo.

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0: Valeu, Gabriel. Daqui a pouco você volta aí com a gente, tá bom, queridão?

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7: 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Nos dias de calor com o pet, evite passeios e dog walker nos horários mais quentes do dia. 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Lembre-se que as patas dos cachorros são muito sensíveis e poderão esquentar rapidamente.
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0: programação do seu radinho e se liga aí, porque tá chegando mais Unidade Móvel.
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0: com ele, Gabriel. Dessa vez ele fala da Mobília Móveis. 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
0: Valeu, Gabriel. Forte abraço para você aí. Até uma próxima, tá bom, queridão? Vamos lá, galerinha, gente.

0: muito mais pra você e a gente continua. Agora tem Banda Ecos. Bom dia, uma boa quinta-feira.
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Bom, galerinha, fechando mais um bloquinho da manhã integração, ó. Vamos fazer o seguinte, vamos para aquele intervalinho. Depois do intervalo, tem muito mais e claro, né? Segue valendo seu palpite pro Grenal de hoje à noite. Você acha quem vence, hein? Quem fatura? Manda pra gente aí no 997-44-2711. A gente vai sortear amanhã uma xícara personalizada aí.

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chegando, meus anjinhos. Nem demorei muito, já tô aqui mais uma vez. Então você que curte Hora do Pilho, aumenta o volume que agora é a hora minha, né? Se liga nessa. Diz que o índio morava numa aldeia, certo dia foi pra cidade com um maço de dinheiro no bolso. Tinha vendido os produtos da colônia. Chegou numa boate noturna, entrou pra dentro e falou pra dona: índio quer mulher, índio quer aprender a fazer amor. A mulher da boate fala: índio, não seria melhor você voltar na mata e treinar e voltar daqui um mês bem treinado pra você saber o que que é? Pegar uma índia lá? O índio olhou pra ela e falou: índio, volto daqui 30 dias. Índio vai na aldeia treinar, fazer amor. 30 dias depois chega o índio de novo na boate com um fardo de dinheiro. Pede pra mulher: índio quer fazer amor, índio treinou na selva, índio tem dinheiro. A dona da boate chama uma e fala: contenta esse índio aí, diz ele que já aprendeu a fazer amor. O índio vai pro quarto com a mulher tira a roupa, ele tira a roupa, naquilo ele pega uma vassoura e começa a bater nela, e bate nas costas e bate no corpo dela, ela se defendendo, ela grita: índio tá louco, pra que me bater? Aí ele olha pra ele e falou: índio quer que saia primeiro a beia do buraco, porque senão fica picado. Tá contente agora? Tu calcula só. Aonde que ele tinha treinado, né? Enxame de abeia, pode abandonar. Um abraço aí pra quem curte a Hora do Pilha.

0: Véspera de sexta. Vamos lá, meu povo, a gente continua amanhã dessa quinta-feira, amanhã de quinta-feira, gente.
1: Onde já é sexta-feira?
0: Não, calma, rapaz, calma, é quinta hoje, véspera de sexta-feira, sabia?
1: Meu Deus, que semana que não acaba.
0: Eita, nós, vamos lá.

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Então manda pra gente ter um palpite e depois você fica na torcida, quem sabe você fatura uma xícara personalizada aí. Ô Clarice, viu a história do índio? Esse índio aí, o índio tava, né? Olha o índio, cuidado, né? Mas você viu o que ele fez? Mas fez certo, né? Vai que sai a abelha de lá, né? Melhor garantir, né? Melhor prevenir do que remediar.

0: cima do meu povo inteiro, valeu, já já tô de volta. Muito mais pra você por aqui, se liga aí.
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0: gente continua amanhã, dessa quinta-feira, agora 11:07. Deixa eu dar uma atualizada aqui na temperatura, região dos vales, nesse momento, registrando a marca dos 26 graus, a máxima chega a 29 graus, ou seja, tá de calor, né? Tá de calor hoje aí, na nossa região, né? E aliás, finalzinho da tarde, noite, podemos ter chuva já. A partir de amanhã, chuva ao longo do dia, né? Qualquer momento do dia, possibilidade, inclusive, de temporais a partir de amanhã, se estendendo até terça-feira, né? 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

0: programa de hoje. Já depois do intervalo, a gente traz nossa mensagem do dia. Uma mensagem de otimismo para você na manhã dessa quinta-feira.
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Muito bem, vamos agora à nossa mensagem do dia, a mensagem dessa quinta-feira. Olha, eu queria dizer para você que viver não é doar um pouco, sabe? Viver é doar sempre. Não é apenas suportar a ofensa, é esquecê-la. Não é compadecer, é ajudar mesmo que isso se torne um incômodo. Viver não é simplesmente sorrir. É mais do que isso. É fazer alguém sorrir. Viver não é medir sua ajuda. É ajudar sem medir. Não é ajudar somente quem está perto, mas estar sempre perto.

coisa tão simples que você pode alcançá-la num só gesto. Desde que esse gesto transmita tudo de bom que existe em você, viva com sinceridade. Demonstre todo seu amor, ame as pessoas como se não houvesse amanhã, porque só você, para pensar na verdade, esse amanhã pode nem existir. Para você, um bom dia. Boa quinta-feira, eu tô de volta amanhã, sexta-feira, a partir das 8:20. Valeu, galerinha, tchau.

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1: Boa tarde, aqui é o pastor Marcos da Igreja Assembleia de Deus Missão, do bairro Bela Vista, logo depois do supermercado da Baixinha. Nós temos a igreja Assembleia de Deus. Glória a Deus, porque através dessa rádio abençoada, a Rádio Integração FM, que me dá essa oportunidade toda quarta, quinta e sexta, ao meio-dia, e nessa quinta-feira de vitória, quinta-feira de bênção, na presença de Deus, eu quero dizer muito obrigado por aqueles que comentam na rua, por aqueles que falam no supermercado e dizem: pastor Marcos, uma bênção, tua mensagem pequena, mas é uma bênção de Deus, estou sendo edificado, obrigado. Então, quero agradecer todos esses irmãos, amigos que comentam comigo na rua, que Deus abençoe cada um, em nome de Cristo, muito obrigado, amém? E aqui está a palavra do Senhor, através dessa rádio abençoada por Deus, que me dá essa oportunidade toda quarta, quinta e sexta, ao meio-dia. Glória a Deus, diz assim em Romanos capítulo 8, versículo 25, diz assim: mas se esperamos o que não vemos, com paciência o aguardamos. Glória a Deus. Mas se esperamos o que não vemos, com paciência aguardamos. O que que o apóstolo Paulo, através do Espírito Santo de Deus, fala para nós nessa tarde de quinta-feira? Deus fala conosco que nós temos que ser perseverante, crendo que ele vai fazer um milagre sobrenatural. Amém? E esperar com paciência. Vamos aguardar aquilo que Deus já está preparando para nós, que nós não vemos. Mas nós temos que ser perseverante, paciente, e Deus vai trazer aquilo que é necessário para nossas vidas, a vitória. Amém? E quero aproveitar a oportunidade a convidar todos vocês que domingo às 18 horas vão estar na igreja, com o culto da família. Eu quero convidar todos que estão nos escutando, está sendo um culto muito abençoado, louvores, adoração, palavras do Senhor sendo pregada. Glória a Deus. Amém? Te esperamos ali na Bela Vista, logo depois, em cada baixinha, a Igreja Assembleia de Deus Missão. Glória a Deus. Muito obrigado, fique com Deus, que Deus vos abençoe e que ele abençoe também toda a nossa autoridade da cidade tão linda, a cidade de Arroio do Meio.

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Invista na nossa cidade. 12 horas e 8 minutos.

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0: 12:21.
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0: menos é mais. Matheus Fernandes.
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0: 1:04.
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2: E muito boa tarde, ouvintes aqui da Rádio Integração, começando mais uma tarde show por aqui, agora 1h09, hoje dia 27 de agosto, e esse dia solzinho aí liderando por enquanto. Será que chove ainda até o final do dia? Logo a gente vê a previsão aqui na tarde show. E é isso aí, vocês sabem que pra pedir música aqui na rádio é só mandar lá no nosso WhatsApp pelo 99744-2711 ou ligar pra cá e conversar comigo pelo 3716-2188. É isso aí, bora participar junto comigo. Logo trago mais informação aqui pra você.

0: 1:22.
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E agora 1:26. 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E assim a gente vai seguindo aqui na programação da Rádio Integração.

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E agora, 1 hora e 43 minutos. 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E no participe do grande baile do grupo Recordar e Viver no dia 26 de setembro. Eu já ia começar falando no dia 26 de setembro, mas vamos com uma introdução diferente, né? No Salão Guarani, em Arroio Grande Superior. O início do baile começa a 1 hora da tarde com a animação do grupo Novo Encontro. 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E assim a gente vai seguindo na programação. Música.

0: 6 horas em ponto.
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E agora 2:05. 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E é isso aí. Vamos seguindo com a programação. Música.

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2: 2:21.
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E agora 2:26. 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

0: 2:42. 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

E agora 2:45. 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

0: horas em ponto.
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3:04. 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

E agora 3 horas e 26 minutos. 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E vamos dar uma olhadinha na nossa previsão do tempo para hoje. As temperaturas agora marcando 31,8 graus, quase 32 graus. E a sensação térmica quase chegando a 35. A temperatura mínima prevista para hoje era de 14 graus e a máxima que já foi atingida era 29. A probabilidade de chuva ainda segue em 60% e são previstos para hoje na região 10 milímetros. O dia começou com tempo firme e o sol apareceu com uma nebulosidade variada na região. Ao longo do período, uma frente fria avança sobre o estado e favorece o aumento gradual da nebulosidade. Principalmente a partir da tarde, podem começar a ocorrer pancadas de chuva. Entre o final da tarde e a noite, as instabilidades podem apresentar maior intensidade e há riscos de temporais isolados com raios, rajadas de ventos e possibilidade de queda de granizo. Antes da mudança de tempo, a temperatura ainda fica bem elevada e fica alta aí para a época do ano. É, gente, quase 35 graus de sensação térmica para... Agora, agosto é muito. 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

0: 10:42.
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0: E agora 3:45, então ouvintes, estamos no Agosto Dourado, que inclusive eu nem sabia da importância dessa causa, que é um mês dedicado à conscientização e ao incentivo do aleitamento materno. A amamentação é um gesto de cuidado e proteção, oferecendo ao bebê nutrientes importantes para seu crescimento e desenvolvimento, além de fortalecer o vínculo, é claro, entre a mãe e o filho. Para conversar conosco sobre esse assunto tão importante, hoje recebemos a enfermeira Franciele do Hospital São José. Seja muito bem-vinda, Fran.
1: Oi.
0: Tudo
1: boa
0: bem?
1: Boa tarde. Boa tarde a todos os ouvintes.
0: Então,
1: meu nome é Franciele, eu sou enfermeira do Hospital São José, consultora de amamentação. Venho a todos convidar vocês para o nosso evento amanhã, onde a gente vai ressaltar a importância do aleitamento. E a gente sabe o quanto isso é importante e o quanto a gente sabe também que há diversas formas de alimentar a criança. E nessas diversas formas a gente abraça todas as mães, né? Na sua livre escolha nesse momento. E a gente vem trazendo diversas palestras amanhã com diversos profissionais. Alguns convidados de fora. A gente vai ter uma nutricionista materna infantil, a Samantha Munhoz, que vai falar de toda a transição do leite materno, desde o colostro, leite de transição, leite maduro, toda essa mudança e o que que é essa mudança em cada fase desse leite, né? O quanto que esse bebê precisa nesse momento. A gente vem trazendo também a gastropediatra Letícia Remus, falando do contexto da microbiota, falando das alergias na criança, né, da importância do leite materno nessa primeira fase também, e por que não usar outros leites. A gente vem trazendo também a consultora do sono, a Joyce, falando da importância ali do sono do bebê, de como a gente lida nessas mudanças do sono da criança, principalmente nessa primeira fase, ali até os 3 meses. Eu vou ter uma fala também, falando da amamentação na prática, o que que as mães precisam saber mais naquela primeira semana da criança, quais as mudanças, né, importante do nenê nessa fase, o que que a gente tem que ficar de olho, o que que a gente pode relaxar um pouquinho. A gente vai ter também o Dr. Renan Davis, que é da equipe da psiquiatria, falando sobre a saúde mental nesse pós-parto, falando da diferença ali da depressão, do blues, do baby blues e do Demer também. E a gente vai ter a odontopediatra Vanessa Salim falando da influência na amamentação no desenvolvimento crânio-facial da criança. Porque é importante também amamentar e quais é as dificuldades, o que que essa criança pode apresentar a longo prazo, da criança que é amamentada só no peito e da criança que é amamentada de outras formas. Vamos ter também a farmacêutica Marjana, falando ali da relação das medicações com o aleitamento materno. E para finalizar as palestras, a gente vai ter a doutora Rita Jaina, nossa obstetra e gineco, falando sobre a mastite, desde a engurgitação, dos problemas com a mama ali, dos sinais clínicos, o que que a gente pode fazer, o que que a gente não pode fazer para essa mama que às vezes está meio doente ali não piorar a situação, né? E vamos ter esse time maravilhoso aí. Então, quem puder comparecer, as inscrições é até hoje às 8 às 9. E depois ela vai se encerrar.
0: Queria que tu me falasse, Fran, como é que funciona essa inscrição? Como é que faz para se inscrever?
1: Tá. Tem um link no próprio no Instagram ali do Rede Divina. Tem um link de inscrição que dá para seguir por ali, ou qualquer coisa até na hora lá, se tiver uma ou duas pessoas assim, dá para ir ainda se inscrever. Mas de preferência até hoje à noite.

0: entregar um papelzinho. Então, só para não ter muito atraso, quem puder chegar uns 10, 15 minutos antes, é sempre válido.
1: Vocês estão esperando já uma quantidade de pessoas? Já tem um pessoal confirmado? Como é que tá essa questão das pessoas?
0: A gente tem, até ontem, tinha 55 pessoas confirmadas já.
1: É bastante gente, né? São quase...
0: É bastante. Vem gente, a gente convidou bastante gente do município. Geralmente, pessoal aqui de Arroio do Meio, a gente tem uma parceria muito boa, principalmente com os postos de saúde.
1: Sim.
0: A galera adere bastante, assim, eles vêm bem certo, as distantes também. E o pessoal em torno também, Lajeado, Encantado, o pessoal dos postos de saúde, a gente tem algum contato com algumas pessoas. E eles acabam vindo para cá também, trazendo outros profissionais. A gente tem uma troca bem boa com o pessoal aqui do Vale.
1: É legal comentar que não é um evento só para as pessoas, para a comunidade arroimense, né? Ela é voltada para a região, né? Então, pessoas ali de Lajeado, Estrela, Colinas também estão convidadas a vir.
0: Isso.
1: Então, para finalizar.
0: Aquela questão: como a gente está com um time tão bom de profissionais também, é sempre bom a gente poder participar, né? E ouvir e fazer uma reciclagem um pouquinho de tudo que a gente ouve, de tudo que a gente estuda. E a gente trouxe bastante profissionais de outras áreas esse ano para dar esse respiro para nós, principalmente nesse atendimento direto que a gente dá com tantos pacientes e gestantes e puérperas e as famílias em geral, né?
1: Sim. Então é isso, para finalizar eu queria que tu desse uma mensagem assim, para convidar mesmo as mães e os familiares também, não sei, o evento também é aberto tanto para a família também, não é só para as mães, né? E para a comunidade.
0: Principalmente para a família.
1: Sim.
0: Que nem a gente tava falando muito nessa questão, tipo, de rede de apoio, né?
1: Sim.
0: A amamentação, ela não é só da mãe. Ela é principalmente das pessoas em torno, que estão em volta dessa mulher, que auxiliam ela nesse processo também. Porque a gente sabe hoje que o bebê, ele demanda muito tempo, né? E por muitas vezes é muito cansativo, tem muita privação de sono. Então, quanto mais rede de apoio essa mulher tiver, de indos, família, né? Às vezes um vizinho que é mais próximo. Então, se esse pessoal puder vir, vai ser muito bem-vindo, até para a gente desmistificar muitas dúvidas, às vezes, que ficam nesse cuidado direto com o bebê, porque a gente ouve muito também essa questão de ai, mas na minha época era assim e deu tudo certo, né?
1: Sim.
0: Então, isso a gente tenta mostrar hoje, que não tem algumas coisas que não funcionam mais assim, que tem muitos estudos aí trazendo para nós que a gente precisa ter um olhar diferenciado para o nosso cuidado. Então, essa rede, essa família, ela é sempre muito bem-vinda nesse momento com a gente aí.
1: Então, fica o convite aí para os ouvintes aqui da Rádio Integração para fazer as inscrições até hoje de noite às 9 horas, para amanhã as palestras ali com todo o pessoal que a Franciele nos trouxe aqui. E acredito que vai ser uma palestra bem rica aí de informações, né, Fran?
0: Vai ser sim.
1: Então é isso, te agradeço em nome aqui da Rádio Integração e também agradeço ao Hospital São José pela parceria e por poder contribuir com a promoção à saúde do aleitamento materno e também as informações que vão ser esclarecidas amanhã. Foi um prazer receber você. Até a próxima.
0: Certo, muito obrigada.
1: Seguindo com a programação, e logo logo trago mais informação aqui para você. Música.

0: 4 horas em ponto.
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agora 4:04. 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

0: 4:20.
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E agora, 4 horas e 24 minutos. 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O encontro vai abordar os diferentes tipos de hibisco e seus usos ornamentais, medicinal ou alimentício. Os participantes também poderão levar sementes e mudas de hortaliças, plantas medicinais ou flores para troca. Participe desse momento de aprendizado e integração.

0: 4 horas e 40 minutos.
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E agora, 4 horas e 43 minutos, apoio cultural Lojas Bad, jeans do infantil ao adulto pela metade do preço e calçados selecionados a partir de R$29,90 e R$39,90. 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E assim eu me despeço da companhia, nos vemos amanhã no programa do Dinho, já no Manhã Integração nas Unidades Móveis, e a partir da 1 hora no Tarde Show, amanhã sextou, o que marca aqui nos termômetros um pouco de chuva para amanhã, então sextou já vai começar com chuva já nessa madrugada. Preparem-se para essa chuva, né? Vamos ficar todo mundo abrigado, e amanhã tem um 35 milímetros aqui previstos, pelo que eu tô vendo. Então é isso, vamos proteger da chuva, né? Já foi um diazinho de sol, agora dá pra chover também um pouquinho. Nos vemos amanhã, então, a partir da 1 hora da tarde, no programa Tarde Show. Aninha já tá aqui nos estúdios, logo, logo ela entra aqui com vocês às 5 horas da tarde e acompanha vocês até às 7 horas da noite. Um beijo e até amanhã.

0: 5 horas, em ponto.
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8:05. Muito boa tarde, minha gente querida. Você que veio acompanhando a nossa programação nesta tarde na companhia do locutor Gabriel. Muito obrigado pela sua audiência. E agora segue comigo. Eu sou a Ana Schwember e vou estar com você neste fim de tarde aqui na Rádio Integração. 31 graus. Hoje é quinta-feira, 27 de agosto. E a gente continua levando até você muita música, informação, alegria e, claro, a sua participação. Então já sabe, pega o telefone e participa comigo pelo 3716-2188 ou manda aquele WhatsApp no 997-44-2711. Fica por aqui porque o fim de tarde está só começando. Eu sou a Ana Schwember e você está na Rádio Integração 31 graus. Vamos lá então, minha gente. Olha só o recadinho aqui. A quarta-feira, a Agrícola de Arroio do Meio será apresentada oficialmente à comunidade no dia 1º de setembro, durante a solenidade de lançamento da programação do evento. O encontro está marcado para 19h30 na Associação Esportiva Forquetense, no distrito de Forqueta, que será a sede da feira. A quarta-feira Agrícola de Arroio do Meio será realizada nos dias 9, 10 e 11 de outubro. O evento é uma realização do município de Arroio do Meio e da Associação Esportiva Forquetense, com o apoio da Emater do Rio Grande do Sul, da Secretaria Estadual do Desenvolvimento Rural, do CONAR e do Sindicato dos Trabalhadores Rurais. A feira tem como objetivo valorizar a agricultura e aproximar produtores, entidades, expositores e a comunidade. A iniciativa também busca fortalecer a integração comunitária e destacar a importância do setor agrícola para a economia e o desenvolvimento de Arroio do Meio. A cerimônia de lançamento é destinada a representantes de entidades, expositores, produtores, comunicadores e demais convidados. Após o lançamento, será realizada uma confraternização com galinhada. Para a melhor organização do jantar e a confirmação de presença deve ser feita até o dia 31 de agosto pelo telefone 999-84-1483. 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E vamos lá, né, aos recados. O pessoal já tá chegando, já tá participando aqui, né? Olha, quem tá comigo aqui é o Charles Edu. Ah, escutando a melhor das melhores, aquela que se destaca, o Sol do Rádio, tô na urgência, direto de casa. Charles Edu Sampcam, de Estrela, Rio Grande do Sul. Agradeço a você, meu querido Charles. Ontem esteve aqui na Rádio Integração FM. Que legal! Mandando aquele abraço especial, então, aí pra você. Também pra sua Dinda, né? A Verna Prediger, um beijão aí. Então tá em casa hoje, direto de casa, já voltou pra Estrela, Charles. Que legal. Obrigado pela informação. Um grande abraço pra você. Vamos junto comigo, a Ana. Que legal. Tava passeando aí, passeou alguns dias, né? E hoje então de volta na sua casa. Que legal. Beijão no coração.

0: 5:23.
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agora são 5 horas 28 minutos. E aí, ouvinte, eu quero saber de você. Onde você está neste momento? Está aí em casa, aproveitando o fim de tarde? Está no trabalho, encerrando mais um dia de correria? Ou está voltando para casa, no carro, no ônibus, encarando aí esse trânsito, seja onde for, né? Quero a sua companhia aqui comigo. Manda aí sua mensagem no nosso WhatsApp 997-44-2711 e me conta onde você está e o que você está fazendo agora. Pode mandar também aquele abraço para alguém especial, pedir uma música ou simplesmente dizer: Ana, estou aqui com você. Eu vou ficar de olho nas mensagens e quero saber quem está ligado na Rádio Integração. 31 graus neste fim de tarde. Participa comigo. Manda aí pro 997-44-2711, porque rádio boa é aquela que conversa com você. E olha só, tem uma promoção aí nas redes sociais, lá no Instagram, né? Eu fui conferir. 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Vamos lá de informação? Atenção, estão abertas as inscrições para os dois cursos gratuitos que serão oferecidos em Arroio do Meio por meio das Carretas do Saber. As formações são em instalação de sistemas pneumáticos e eletropneumáticos e automoção industrial em indústria 4.0. Os cursos têm vagas limitadas e serão realizados de 24 de novembro a 5 de dezembro. Podem participar pessoas com 16 anos ou mais. As inscrições devem ser feitas no CRAS, mediante a apresentação de documento de identificação com foto, CPF, comprovante de residência atualizado e carteira de trabalho. Quando necessário, também é preciso apresentar o comprovante de inscrição no Cadastro Único e o documento de identidade do responsável legal. A iniciativa busca ampliar as oportunidades de qualificação profissional em Arroio do Meio, oferecendo formação gratuita em áreas ligadas à indústria e às demandas do mercado de trabalho. 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E o nosso muito obrigada pelo carinho e pela companhia do Charles Edu. É bom saber que você está aí em casa. São e salvo, acompanhando a nossa programação. Um grande abraço para você, meu amigo, e um excelente final de tarde. Hoje de manhã acordei com o bom dia dele e ele fez uma arte. Me colocou eu de freira e ele de padre, caminhando no corredor da igreja. Mas que tal, hein, Charles?

0: 5:41.
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vamos lá, por aqui seguimos a programação da Integração FM, o Charles Edu participando aqui, que legal, grande Charles, né? Mandou aqui mais uma mensagem, toca a música Nós Combinou da banda Silverson e ofereço para um casal que conheci ontem, pessoas muito legais, merecem toda a felicidade. Ô Charles, faltou você colocar, tirar uma foto da gente junto, né? Minha e do Rodrigo e colocar ali, né? Quando vai ser o casamento, não esqueçam de me convidar, faltou a foto comigo e ele, Charles. Grande Charles, pedido anotado, né? Vamos tocar, Nós Combinou da banda Silverson e essa vai com uma dedicatória muito especial, então. Ele oferece essa música para um casal que conheceu ontem, pessoas muito legais, que já conquistaram a sua simpatia e que, segundo ele, merecem toda a felicidade do mundo. O que que tu acha, hein, Rodrigo? Vamos lá, né? Charles, bonito esse gesto, viu? Que essa música leve muito carinho e boas energias para esse casal. E claro, obrigado mais uma vez pela audiência aí de vocês. E tudo de bom, tá bom, Charles? Muito obrigada pelo carinho com a nossa programação. Tamo junto. Tá? Quem ganha o Grenal hoje? O Rodrigo Vedói tá te perguntando aqui, né? Dá teu palpite aí. Palpite só hoje, né? A promoção aí que tá rolando aqui, ó. Palpite com o cafezinho. 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Qual vai ser o placar do Grêmio e do Inter? 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Amanhã de manhã, tá bom, galera? Hoje à noite, 8 da noite, tem o Grenal. Inter e Grêmio. Quem será? O Charles é do Grêmio, com certeza vai dizer, né? Manda o Rodrigo colocar meia de lã, ele é pé frio. Verdade, Rodrigo. Pé frio? Que tu quis dizer que ele é pé frio, hein? Então, o que eu represento, hein, Charles Edu? Agora eu fiquei meio assim, meio controverso aí, então essas tuas falas aí hoje na programação. Vamos lá, aqui, vamos juntinho aqui. 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E é uma grande satisfação poder conhecer e compartilhar um pouco mais dessa trajetória tão bonita da Girando o Sol, empresa que celebra 34 anos de história, deixando sua marca através do empreendedorismo, da geração de oportunidades, do compromisso com o desenvolvimento da comunidade da região. A revista apresenta de forma especial os destaques comerciais, as homenagens, os reconhecimentos recebidos pela empresa, além das importantes parcerias voltadas à responsabilidade socioambiental, também nos permite acompanhar momentos marcantes, como a promoção Girando o Sol na Sua Casa, a convenção anual, os lançamentos e novidades ao mix de produtos, a participação em feiras e a realização 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São páginas que também revelam aquilo que existe por trás de uma grande empresa: a valorização das pessoas, a gestão de talentos, as celebrações, as datas comemorativas e os momentos que fortalecem vínculos e fazem parte da construção diária dessa história. Por isso, nosso agradecimento é muito especial a Girando o Sol, por nos proporcionar o privilégio de receber em mãos um presente

Deixamos aí essa homenagem muito especial ao diretor da Girando Sol, Gilmar Borchardt, pelo trabalho, pela liderança e pela visão que ajudam a conduzir a Girando Sol em uma trajetória de tantos resultados e conquistas. Que esses 34 anos sejam apenas mais um capítulo de uma história que ainda tem muitas páginas bonitas para escrever, que venham novos projetos, novos desafios, novas conquistas e muitos motivos para celebrar. Parabéns a Girando Sol, ao diretor Gilmar Borchardt e toda a equipe que faz parte dessa história. Nosso muito obrigada pelo carinho, pela lembrança e por compartilhar conosco um pedacinho tão especial dessa caminhada. Rádio Integração, valorizando histórias, fortalecendo parcerias e celebrando quem faz a diferença na nossa comunidade. Um grande abraço aí a toda a equipe. E seguimos aqui a programação da Rádio Integração. Quem mais está comigo? Agora já 5:58. Jesus, que rapidez. Ah, agora o Charles aqui fez uma montagem, eu acho. Ô Charles, essa fotinho ali, o Rodrigo fechou o olhinho, né? Tem que abrir o olho dele. Coloca lá no sistema, lá aquele, caramba do céu. Vamos lá, daí a gente, né? A gente compartilha aí com você. Mas eu gostei, viu? Obrigada.

0: 6:02.
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agora são 6:06. Seguimos aqui a programação na Integração FM. Mandar um abraço aqui pro pessoal das obras aí que estão curtindo com a gente aqui a Integração FM. Um beijão pra querida Ilone, também esteve aqui na rádio hoje terminando serviço, né, Ilone? Muito serviço. Já tem gente aqui perguntando, viu, por faxina. Vou passar o teu número do telefone aí pra um outro ouvinte nosso aí entrar em contato com você, tá bom? E olha só, gente, atenção, mamães, papais e toda a rede de apoio. Acontece nesta sexta-feira, dia 28, o terceiro simpósio da amamentação. O evento reúne profissionais de diferentes áreas para falar sobre amamentação, saúde da mãe e do bebê. Sono, alimentação, saúde mental, medicamentos e outros temas importantes para a família. A programação começa às 8:20 com a participação de nutricionista, gastropediatra, consultora do sono, enfermeira obstetra, psiquiatra, odontopediatra, farmacêutica e médica obstetra e ginecologista. Um dos destaques será a palestra da enfermeira obstetra e consultora de amamentação Franciele Brum, com o tema Amamentação na Prática. O que as mães precisam saber. E atenção, o simpósio não é somente para as mães. Pais, companheiros, familiares e toda a rede de apoio são convidados a participar. As inscrições podem ser feitas até hoje, às 21 horas, no link disponível no Instagram da Rede Divina. Também haverá a possibilidade da inscrição no local conforme disponibilidade. A recepção começa às 8 horas e a orientação é chegar de 10 a 15 minutos antes. O evento é aberto à comunidade e recebe participação de toda a região. Uma oportunidade para buscar informação, tirar dúvidas e fortalecer a rede de apoio às mães e aos bebês. É o terceiro simpósio de amamentação, informação, acolhimento e cuidado para toda a família. 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Mandar um super abraço para Marli Petri e para o Írio, que nos acompanham aqui do bairro Bela Vista. Uma ótima quinta-feira de noite aí para vocês. E vamos lá de música, enquanto eu vou aqui, viu? Passar o contatinho da Ilone aqui pro nosso amigo. Escuta.

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1: 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E a previsão do tempo para esta sexta-feira, 28 de agosto. No Vale, o tempo permanece instável, com muita nebulosidade e possibilidade de chuva em diferentes períodos do dia. Em alguns momentos, a chuva pode ser de intensidade moderada a forte, intercalada por períodos de melhoria. Ainda há condições para a ocorrência de temporais isolados, com raios e rajadas de vento, que podem ser fortes e possibilidade de granizo, principalmente entre a madrugada e a tarde. As temperaturas sobem em alguns momentos e deixam a sensação de abafamento. A mínima fica em 17 graus e a máxima chega aos 28 graus. A previsão indica 70% de chance de chuva, com um acumulado que pode chegar a 35 milímetros. 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

E seguimos por aqui. Atenção, oportunidade. 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Interessados, pode entrar em contato comigo, a Ana, aqui na Rádio Integração FM, tá bom, gente? Preço bom e produtos aí tudo seminovos, né? Comprado ali há 4 meses atrás e temos aqui então à disposição se alguém se interessar. Mandar um abraço especial para ele, o Charles Edu, ele tá participando novamente com a gente aqui, olha só o Charles, né? Por que será? Olha aqui o que ele mandou, deixa eu ver, Charles com bom humor e carinho, entrando na brincadeira aí, ó, com a gente, ele mandou aqui, vou lá também nesse evento porque tenho experiência de amamentação quando criança. Isso é uma notícia que eu passei antes no último bloco e agora o Charles aí disse que vai participar do evento porque já tem experiência no assunto desde pequeno. Amamentação, essa foi boa, hein, Charles? Obrigado por participar e pelo bom humor. É por essas e outras que eu adoro a interação com vocês por aqui na Rádio Integração. Vamos lá de música? Tá chegando Rainha Musical, Tiro de 12. Agora são 6:30.

0: 6:41.
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agora faltando 14 minutos para 7 da noite. Por aqui a gente segue a nossa programação. Hoje não falei das festas ainda. Vamos lá então. O grupo Viva a Vida de Picada Arroio do Meio convida a todos para participarem do grande baile da terceira idade. Início às 13 horas com animação da banda Motivos de Santa Clara do Sul. Será no próximo sábado, dia 29. O grupo Viva a Vida espera por todos vocês. E atenção, vem aí o evento Hibisco do Jardim à Mesa, na próxima segunda-feira, dia 31 de agosto, às 14h, no Salão Comunitário da Comunidade Arroio Grande Superior. O encontro vai abordar os diferentes tipos de hibisco e seus usos ornamental, medicinal e alimentício. Os participantes também poderão levar sementes e mudas de hortaliças, plantas medicinais ou flores para troca. Participe desse momento de aprendizado e integração. E no dia 1º de setembro, às 7 da noite, na ACISAM, a ACISAM promove a palestra Gestão e Liderança com o Thiago. O investimento é de R$15 para associados e R$20 para não associados. Para mais informações, o telefone é 519-9623-5446. E tem mais! Todo o valor arrecadado será destinado à AMAN. Participe! No dia 6 de setembro, o Grupo TOL apresenta um espetáculo gratuito em Arroio do Meio, próximo à Igreja Matriz, no centro. Uma atração cheia de arte, música e muita magia para encantar crianças e adultos. Reúna a família, reserve essa data e venha viver uma experiência inesquecível. 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No dia 20 de setembro, feriado, festa anual da Comunidade Católica Sagrado Coração de Jesus, no Salão Comunitário de Picada Arroio do Meio. Missa às 10 horas, é o meio-dia, tradicional almoço, animação do Quarteto da Alegria. 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E de 11 a 20 de setembro tem a Semana Farroupilha, no CTG Querência do Arroio do Meio, com bailes, apresentações artísticas, oficinas, desfile, missa crioula, destaque para os bailes com os maneadores, contagem regressiva, os regionais e musical Star 3. Aproveite também os tradicionais jantares e o costelão. 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E participe do baile do grupo Recordar é Viver, no dia 26 de setembro, no Salão Guarani, Arroio Grande Superior. Início a 13h, com animação do novo encontro. 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E ainda, dia 26 de setembro, no Ginásio Parrural, em São Caetano, tem a 28ª edição do Baile da Primavera. A recepção inicia às 19 horas com o início da janta por ordem de chegada. Às 21h, tem apresentações das categorias do Helmut Kuhn. A animação, então, fica por conta da Superbanda 0800. 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
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E seguimos por aqui mandando um abraço pra ele. Boa noite, pelo jeito a coisa foi feia hoje em Arroio Grande. Mandou um vídeo aqui, exato, né? Deu um acidente lá em Arroio Grande hoje. Caminhão, trator, tá mandando vídeo aqui pra gente, né? Forte abraço aí pra você e pro mano Vendelino Bildauer, aí do Morro Leão, em Capitão. Uma excelente noite, João, e obrigada por estarem com a gente. Também agradecer a Marli Petri, o Írio, aqui do bairro Bela Vista, e ainda mandar um forte abraço pra Dulce Rames e também pro Sky, já desejando aqui: amar é ter o céu e querer só uma estrela. Boa noite. E ela escolheu o Sky aí como estrela. Ô, Dulce, hein? Uhul!

você queria. Nem tudo foi perfeito, mas você chegou até aqui. E isso também é uma vitória. Não carregue para a noite aquilo que você já não pode mudar. Deixe para trás as preocupações que não precisam acompanhar o seu descanso. Amanhã será um novo dia, uma nova oportunidade, uma nova página para escrever. E que nunca nos falte gratidão pelas pequenas coisas, pela vida, pela família, por um abraço, por uma palavra amiga, por ter alguém para ouvir a nossa voz. E até mesmo por poder estar aqui, compartilhando mais um fim de tarde através do rádio. E assim, minha gente querida, vamos chegando ao final da nossa programação. E eu quero agradecer de coração a você que ficou comigo nesta tarde. Você que estava em casa, no trabalho, no comércio, no campo, no carro, na estrada ou voltando para casa. Obrigada por cada mensagem, cada pedido musical, cada abraço e principalmente pela sua companhia. Você faz a Rádio Integração. 31 graus, a gente iniciou a temperatura e a gente vai se despedindo com a temperatura na casa dos 29 graus. Eu sou a Ana Schwenger e foi uma alegria enorme estar com você. Que a sua noite seja tranquila, que a sua casa seja abençoada, que você encontre motivos para sorrir e que o seu coração possa descansar em paz. E se hoje não foi um dia tão bom assim, lembre-se, o dia termina, mas a esperança não. Amanhã o sol nasce novamente, ou chuva, né? E traz consigo uma nova chance. Um beijo grande, um abraço apertado e o meu muito obrigada pela audiência. Fique com Deus, cuide-se e tenha uma linda noite. Aqui foi a Ana Schwenger, na Rádio Integração, 29 graus. Até o nosso próximo encontro. Amanhã cedinho tem o Reuma, depois tem o Dinho, à tarde o Gabriel. E eu a partir das 17 horas. Até lá, então. Beijo, gente. Tchau. Elba.

0: Está no ar a Voz do Brasil. As notícias do governo federal que movimentaram o país no dia de hoje.
1: Olá, boa noite.
2: Boa noite para você que nos acompanha em todo o país.
1: Quinta-feira, 27 de agosto de 2026.
2: Vamos aos destaques do dia.
1: Trabalho e renda.
2: Brasil chega a 103 milhões de pessoas ocupadas entre maio e julho.
1: IBGE revela ainda que taxa de desocupação recua e fica em 5,3% no período. Pablo Mundim.
3: O número de trabalhadores do setor privado com carteira assinada chegou a 39 milhões e 400 mil.
2: Atenção, estudante!
1: Prazo para renegociar dívidas do FIES termina segunda-feira, 31 de agosto. Thaísa Vitória.
4: A iniciativa oferece condições especiais para renegociar contratos firmados até 2017.
2: El Niño deve ganhar força na região norte a partir de setembro.
1: Menos chuvas e temperaturas mais altas podem afetar o abastecimento de água e a navegabilidade dos rios.
2: Estados e municípios são orientados sobre medidas de preparação e resposta ao efeito climático.
1: O cenário também aumenta o risco de incêndios florestais. Luana Karen.
5: Tanto nas cidades quanto no campo, a prevenção é a melhor forma de evitar grandes incêndios.
2: Hoje na apresentação da Voz do Brasil, Luciana Vasconcelos e Luciano Seixas.
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2: Milhão de pessoas conseguiram uma vaga no mercado de trabalho nos meses de maio, junho e julho de 2026.
1: A construção civil foi o setor que mais abriu vagas de trabalho, segundo dados da Pesquisa Nacional por Amostra de Domicílios, divulgada hoje pelo IBGE.
2: A taxa de desocupação ficou em 5,3% no trimestre encerrado em julho e caiu 0,5 ponto percentual frente ao trimestre terminado em abril.
3: O número de pessoas ocupadas chegou a 103 milhões e 300 mil trabalhadores, 1 milhão a mais do que no trimestre anterior. Na comparação anual, foram quase 900 mil pessoas a mais trabalhando. A população desocupada caiu para 5 milhões e 800 mil pessoas, uma redução de 503 mil em relação ao trimestre anterior. A queda foi de 0,5 ponto percentual. Segundo o analista do IBGE, William Catruel, a taxa de subutilização da força de trabalho ficou em 13%.
6: As pessoas fora da força de trabalho diminuiu e também o contingente de pessoas desalentadas, ou seja, aquelas que desistiram de procurar algum emprego, ou se achavam muito velhas, ou se achavam muito jovens, ou por acharem que não há uma ocupação na região próxima. Isso vem diminuindo e foi o que aconteceu nesse trimestre mais uma vez.
3: O número de trabalhadores do setor privado com carteira assinada chegou a 39 milhões e 400 mil. O rendimento médio real do trabalhador ficou em R$ 3.762. Reportagem Pablo Mundim.
1: Farmacêutica, médica de fertilizantes, biocombustíveis.
2: Áreas de cooperação entre Brasil e Índia.
1: É o que prevê um documento assinado hoje entre os dois países.
7: O documento assinado nesta quinta-feira pela Agência Brasileira de Promoção de Exportações e Investimentos, a APEX, e a Confederação da Indústria Indiana, prevê um intercâmbio de informações sobre os mercados dos dois países, o compartilhamento de boas práticas, a promoção de feiras e o incentivo à internacionalização de pequenas e médias empresas, além de promover projetos conjuntos de atração de investimentos e facilitação de negócios entre Brasil e Índia. O ministro do Desenvolvimento, Indústria, Comércio e Serviços, Márcio Elias Rosa, diz que há interesses comuns em setores estratégicos.
8: É o caso do setor farmacêutico, é o caso de bioenergia, de biocombustíveis, é o caso de fertilizantes.
7: A Índia é atualmente o 10º principal destino das exportações brasileiras, enquanto o Brasil é o 26º maior fornecedor do mercado indiano. No ano passado, as exportações brasileiras para a Índia somaram quase 7 bilhões de dólares. O petróleo bruto aparece como principal produto vendido pelo Brasil ao país asiático. Reportagem Gabriela Noronha.
2: Universitários, fiquem de olho na data.
1: Termina segunda-feira o prazo para renegociar dívidas do FIES, o Fundo de Financiamento Estudantil.
2: Podem participar aqueles que firmaram contrato até 2017.
4: Estudantes com dívidas nos contratos do FIES, o Fundo de Financiamento Estudantil, tem até segunda-feira, 31 de agosto, para pedir a renegociação. A iniciativa oferece condições especiais para renegociar contratos firmados até 2017 e que já estavam na fase de pagamento em maio deste ano. Podem participar estudantes em dia ou com parcelas em atraso, inclusive aqueles com restrição no nome. Após a formalização da renegociação e o pagamento da parcela de entrada, ocorre a retirada do nome do estudante e dos fiadores desses cadastros, quando aplicável. Os descontos e as opções de parcelamento mudam conforme a situação de cada dívida e o perfil do estudante. A renegociação pelo Desenrola FIES deve ser realizada junto ao Banco do Brasil ou à Caixa Econômica Federal. A solicitação pode ser feita pelos canais digitais das instituições financeiras ou presencialmente nas agências. Mais informações estão disponíveis no site do Ministério da Educação, em gov.br/MEC. Thaísa Vitória para a Voz do Brasil.
1: A partir de setembro, o fenômeno do El Niño deve atingir o país de forma mais intensa, segundo especialistas que trabalham na previsão de eventos climáticos.
2: Para a região norte, são previstos períodos de chuvas abaixo da média e temperaturas acima da média.
1: Isso pode trazer impactos na disponibilidade de água, dificultar a navegabilidade dos rios e o acesso a comunidades, além do aumento do risco de incêndios.
2: Para discutir medidas de preparação diante desse cenário, gestores da região norte estiveram reunidos hoje com representantes do governo.
1: A ideia é orientar estados e municípios sobre o planejamento de ações e o acesso a recursos federais.
9: A previsão é que o El Niño se apresente ainda mais forte neste ano, com consequências mais graves entre os meses de setembro e novembro. No norte e nordeste, a previsão é de seca. Em reunião com jornalistas, a ministra do Meio Ambiente e Mudança do Clima em exercício, Ana Flávia Franco, disse que a preocupação é com os incêndios, principalmente na região amazônica.
10: Identificamos vários focos de queimadas, especialmente na região norte, e deve se intensificar entre os meses de setembro e novembro. É uma região extremamente vulnerável e é uma região que significa para o equilíbrio climático do planeta e, nesse sentido, merece ter uma atenção bastante especial.
9: Entre as medidas previstas diante dos possíveis impactos do El Niño e das mudanças climáticas estão ações relacionadas à segurança hídrica, ao abastecimento de energia elétrica e à prevenção de desastres em áreas urbanas. A ministra da Casa Civil, Miriam Belchior, destacou a importância da atuação integrada entre os entes federativos.
10: Não conseguimos sozinhos de Brasília resolver todas as questões e identificar todos os problemas. Por isso, é importante que os municípios desenvolvam planos de contingência, mapeamento das áreas de risco, também para a gente poder emitir os alertas e mobilizar as equipes locais de defesa civil. Em relação aos recursos hídricos, a priorização de quais são os usos essenciais se tiver a escassez.
9: Também são previstas medidas de monitoramento relacionadas ao abastecimento de combustíveis e alimentos, a atuação da Força Nacional do SUS e a criação de salas de situação para o acompanhamento de temas como incêndios, saúde, estiagem e energia. Reportagem Márcia Fernandes.
2: E a população pode ajudar a prevenir incêndios em áreas urbanas e remotas.
1: Vamos saber na reportagem quais cuidados devem ser tomados para evitar que o fogo se alastre nessa época.
11: Escassez de chuva, vegetação seca e temperaturas altas. A combinação ideal para o surgimento de incêndios. Tanto nas cidades quanto no campo, o período exige cautela da população. Entre as recomendações do Corpo de Bombeiros está não atear fogo em terrenos como forma de limpeza do ambiente. Não colocar fogo em restos de poda, entulho ou lixo. Não jogar restos de cigarro acesos nas vias públicas e não soltar fogos de artifício ou fazer fogueiras próximo a locais com vegetação seca. O capitão Jean Charles, porta-voz da Operação Verde Vivo do Corpo de Bombeiros do Distrito Federal, destaca que a prevenção é a melhor forma de evitar grandes incêndios.
12: Na prevenção, a gente inclui a vigilância. Se houver alguém cometendo o incêndio, iniciando o incêndio, ou com suspeita, que a pessoa possa fazer a denúncia. Use os canais da cidade, segurança de cada cidade, os números de telefone da polícia, corpo de bombeiros, e faça a denúncia. Porque se cada um fizer a sua parte, prevenindo e denunciando aqueles que tiverem com comportamento errado nesse sentido, todos vamos ganhar.
11: Com a possibilidade de intensificação do El Niño nos próximos meses, os cuidados devem ser reforçados. A perspectiva é de aumento do risco de incêndios florestais, especialmente na Amazônia, no Cerrado e na Caatinga. Nas áreas rurais, o uso do fogo para manejo do solo deve ter autorização dos órgãos ambientais do município ou do estado. Também é possível fazer a queima prescrita em ambientes naturais para evitar a propagação de incêndios florestais. Esse tipo de queima também só pode ser feita com orientação e autorização dos órgãos ambientais. Ao primeiro sinal de incêndio, a recomendação é ligar para o Corpo de Bombeiros no 193. Reportagem Luana Karen.
2: O trabalho de restauração do Cerrado, desenvolvido pela iniciativa Araticum, ganhou reconhecimento internacional.
1: O projeto foi escolhido pela Organização das Nações Unidas como uma das iniciativas de referência de restauração mundial.
13: A Araticum foi criada em 2020 para promover a restauração do Cerrado, o segundo bioma do Brasil que abrange mais de 2 milhões de quilômetros quadrados do território nacional e já perdeu mais de 50% de sua vegetação nativa. A iniciativa reúne diferentes setores e busca integrar a ciência aos conhecimentos de povos indígenas, comunidades tradicionais e agricultores familiares para ações relacionadas à conservação da água, do clima e da sociobiodiversidade. Daniel Vieira, pesquisador da Embrapa Recursos Genéticos, fala sobre o trabalho que é desenvolvido.
14: Conservar o cerrado de pé, passando por recuperar o cerrado da melhor maneira possível, tentar trazer o cerrado de volta, passa por uma agricultura sustentável dentro das áreas de agricultura e pastagem. Conservação do solo.
13: O reconhecimento da iniciativa Araticum Restauração do Cerrado Brasileiro como uma das iniciativas de referência da restauração mundial pela Organização das Nações Unidas aconteceu nesta quarta-feira durante a 17ª sessão da Conferência das Partes da Convenção das Nações Unidas de Combate à Desertificação na Mongólia. Para a Embrapa Recursos Genéticos e Biotecnologia, responsável pela rede, o reconhecimento internacional demonstra que a ciência brasileira está alinhada aos compromissos nacionais e os esforços coletivos de restauração para produzir soluções voltadas ao enfrentamento da crise climática e da perda de sociobiodiversidade. Reportagem Luciana Colares de Holanda.
2: Estão abertas até o dia 10 de setembro as inscrições para a terceira edição do Prêmio Mulheres e Ciência.
1: A iniciativa dá visibilidade às contribuições de pesquisadoras brasileiras para o desenvolvimento científico e tecnológico do país.
2: Acompanhe na reportagem de Graziele Bezerra.
15: A engenheira agrônoma Maria Ângela Hungria começou a se interessar por ciência ainda na infância, incentivada pela avó, que transformava as brincadeiras de criança em experiências.
16: Ela lia comigo, ela fazia experiências no fundo do quintal, ela viu que eu tinha esse interesse. Decidi aquele dia que ia ser uma microbiologista.
15: Hoje, ela atua como pesquisadora na Embrapa Soja e se tornou uma das referências mundiais em biotecnologia do solo. Maria Ângela foi uma das vencedoras na primeira edição do Prêmio Mulheres e Ciência, promovido pelo Conselho Nacional de Desenvolvimento Científico e Tecnológico, CNPq. O trabalho mostrava o uso de biológicos na agricultura, como bactérias e fungos benéficos, em substituição aos fertilizantes químicos.
16: E eu realmente passei toda a minha vida tentando provar e desenvolver pesquisas para fazer os biológicos viáveis para uma agricultura altamente produtiva, mais sustentável. No Brasil, a gente que é ser cientista é muito difícil, sabe? O que a gente tem que vencer as barreiras para fazer ciência é muito difícil.
15: O Prêmio Mulheres e Ciência valoriza a produção científica feminina e incentiva ambientes acadêmicos e científicos mais inclusivos. A diretora de Cooperação Institucional Internacional e Inovação do CNPq, Dalila Andrade Oliveira, explica as quatro categorias de premiação.
17: Incentivo hoje são as jovens estudantes de ensino médio, que a gente já tem de começar a despertar quando ainda nem fizeram opção pela carreira acadêmica. Na categoria estímulo, são pesquisadoras que já estão inseridas no campo científico e que a gente espera que o prêmio dê a elas maior visibilidade. E a terceira faixa individual é a faixa da trajetória. O que esse prêmio faz é reconhecer essa trajetória. E aí a quarta faixa premia as universidades que adotam políticas de valorização da equidade de gênero.
15: As inscrições do prêmio estão abertas até 10 de setembro em gov.br/CNPq. Reportagem Graziele Bezerra.
1: E vamos continuar falando de oportunidades na área de pesquisa e ciência.
2: Estão abertas as inscrições para dois editais que financiam pesquisas aplicadas ao setor produtivo, entre elas a área de inteligência artificial.
1: O primeiro edital oferece bolsas para graduandos em parceria com a iniciativa privada, instituições de governo e entidades do terceiro setor.
2: Já o segundo é o programa Recursos Humanos em Áreas Estratégicas, Pesquisador na Empresa.
18: O primeiro edital do CNPq, em parceria com a CAPES, faz parte do Programa de Mestrado e Doutorado para Inovação 2026. A iniciativa oferece bolsas para graduandos. O objetivo é estimular a realização de pesquisas de mestrado e doutorado em universidades brasileiras, em parceria com a iniciativa privada, instituições de governo e entidades do terceiro setor. A diretora de Cooperação Institucional Internacional e Inovação do CNPq, Dalila Andrade Oliveira, falou sobre o programa.
19: O objetivo mesmo dessa chamada é desenvolver inovação lá na ponta. Então, o que a gente quer, na realidade, é colada numa agenda de inovação para o país, que tem muito a ver com o que a gente está buscando aí em termos de elevar a capacidade inovadora do país.
18: Já o segundo edital é para o programa Recursos Humanos em Áreas Estratégicas, Pesquisador na Empresa. Este ano será direcionado especialmente para a área de inteligência artificial. É o que explica a diretora de Cooperação Institucional Internacional e Inovação do CNPq, Dalila Andrade Oliveira.
19: São 50 milhões de reais para financiar pesquisas em inteligência artificial em empresas inovadoras, startups.
18: Márcia Mortari é professora e pesquisadora da Universidade de Brasília, a UNB, e já participou do programa de recursos humanos.
20: Eu acho que isso que é a grande vantagem, né? Você fixar pessoas altamente qualificadas para estar trabalhando na empresa.
18: Os interessados em participar do programa Recursos Humanos em Áreas Estratégicas, Pesquisador na Empresa, têm até o dia 9 de outubro para enviar a proposta para o CNPq. Já o prazo para o envio das propostas do programa de mestrado e doutorado para inovação é 11 de dezembro. O endereço é gov.br/CNPq. Reportagem Alisson Machado.
1: E hoje tem estreia aqui na Voz do Brasil com o quadro Ciência na Prática.
2: Toda semana vamos mostrar como a ciência impacta diretamente a vida da população num bate-papo direto e descomplicado.
1: Hoje vamos falar de algo que parece coisa de filme: a pele da tilápia sendo usada no tratamento de ferimentos e queimaduras.
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22: Pesquisa 100% brasileira está inovando o campo da tecnologia médica para o tratamento de feridas e queimaduras graves.
23: Eu sou Edmar Maciel Lima Júnior, médico, cirurgião plástico, coordenador geral da pesquisa da pele da tilápia na Universidade Federal do Ceará. O grupo da gente viu que até hoje no Brasil não havia nenhuma pele animal registrada na Anvisa. Que a tilápia é o peixe mais consumido no Brasil e o segundo maior do mundo. Além de ser um animal de água doce, tem menos risco de transmissão de doença, e a pele é um produto de descarte da piscicultura que contamina o meio ambiente. E aí, quando iniciamos os estudos, detectou-se que a pele da tilápia tem uma proteína importantíssima na cicatrização, e esse foi o start para todo o início e desenvolvimento da pesquisa.
22: O que antes era descartado no manejo de peixes, hoje virou um recurso inovador para cuidados médicos que tem despertado interesse até de instituições internacionais.
23: São 406 pesquisadores, 23 coordenadores de área. Hoje nós temos 48 artigos publicados no Brasil e fora. Ganhamos 27 prêmios em primeiro lugar e temos instituições tanto no Ceará como no Brasil e no mundo, haja visto como temos o Butantan, a Fiocruz, a própria NASA já fez parceria de pesquisa com a gente.
22: Acompanhe a pesquisa na página da Universidade Federal do Ceará. E esse foi o Ciência na Prática, com produção de Warby Calil e edição de Edinaldo Júnior. E nosso encontro com o saber científico volta na próxima semana. Até lá.
2: Você sabe o que são bioinsumos? São produtos de origem biológica que podem ser usados na agricultura para ajudar no controle de pragas, na nutrição das plantas e na melhoria do solo.
1: E para incentivar esse tipo de prática na agricultura familiar, o Banco Nacional de Desenvolvimento Econômico e Social vai apoiar a produção mais sustentável.
2: Interessados podem se inscrever até 31 de agosto.
0: Por meio de uma chamada de projetos, o BNDES, Banco Nacional de Desenvolvimento Econômico e Social, vai disponibilizar 40 milhões de reais para apoiar a produção de bioinsumos por cooperativas e associações de agricultores familiares. Os recursos poderão ser destinados à implantação ou estruturação de unidades de produção industriais ou semi-industriais de bioinsumos para uso próprio, utilizando processos de biotecnologia. O objetivo da iniciativa é estimular a produção de insumos de origem biológica para uso próprio pela agricultura familiar na produção de alimentos saudáveis. Como explica a gerente do Departamento de Inclusão Produtiva e Educação do BNDES, Raquel Zanon.
3: Os bioinsumos, eles podem ser, por exemplo, micro-organismos, predadores naturais de pragas e de extratos vegetais que contribuem para o crescimento e para a saúde dos sistemas agrícolas. O seu uso está associado a práticas agrícolas mais sustentáveis e à segurança alimentar.
0: Mais informações sobre a chamada de projetos estão disponíveis no site bnds.gov.br/bioinsumos. Reportagem André de Barros Lima.
1: Profissionais da segurança pública poderão participar em setembro do Dia C da Capacitação de Gênero.
2: A formação vai abordar temas como atendimento humanizado, sem revitimização, medidas protetivas de urgência e avaliação de risco em casos de mulheres vítimas de violência.
1: O curso será realizado no dia 2 de setembro de forma presencial nas 27 capitais do país.
2: A coordenadora-geral de Garantia de Direitos e Acesso à Justiça do Ministério das Mulheres, Ana Maria Martins, detalha a capacitação.
5: Essa formação foi pensada para todos os profissionais da segurança pública, corpo de bombeiros, policiais civis, militares, as perícias. E a ideia é que a gente consiga incorporar justamente a perspectiva de gênero, a sensibilização desses profissionais da segurança pública no atendimento às mulheres em situação de violência.
1: As inscrições encerram no dia 28 de agosto e podem ser feitas pelos sites gov.br/MJ ou então gov.br/mulheres.
2: Empresas e representantes do setor de inovação podem participar da escuta de mercado sobre o projeto Nuvem Brasileira.
1: A audiência pública virtual ocorre no dia 3 de setembro, às 10 horas da manhã.
2: O projeto prevê uma solução nacional para armazenamento e processamento seguro de dados da administração pública, com infraestrutura e gestão brasileira.
1: As contribuições do setor podem ajudar a definir alternativas técnicas e contratuais para a implantação da Nuvem Brasileira.
2: Para participar e para obter mais informações, acesse abdi.com.br/nuvem brasileira.
1: E essas foram as notícias do governo federal.
2: Uma realização da Secretaria de Comunicação Social da Presidência da República.
1: Fique agora com as notícias do Poder Judiciário e do Congresso Nacional. Boa noite.
2: Boa noite para você e até amanhã.
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7: Jornada do CNJ destaca a prevenção após 20 anos da Lei Maria da Penha.
8: TSE e Google fecham parceria para ampliar proteção contra uso indevido de IA nas eleições.
7: Para o STJ, concordância expressa de proprietária autoriza cobrança de taxas por condomínio irregular.
8: Boa noite, eu sou o Arthur Filho.
7: E eu sou Walter Lima.
8: Supremo Tribunal Federal retoma julgamento de ação sobre o acesso de autoridades a registros de conexão de usuários da internet.
7: O caso trata de regras de acesso a dados de IP de usuários. O endereço de IP é um número que identifica a conexão usada por um dispositivo para acessar a internet.
8: Jornada do CNJ destaca a prevenção após 20 anos da Lei Maria da Penha.
7: O evento é promovido desde a vigência da Lei Pablo Lemos.
24: O Fórum Nacional de Enfrentamento à Violência contra a Mulher foi aberto hoje em Campo Grande, Mato Grosso do Sul. Um dos pontos discutidos é saber qual é a razão da violência contra a mulher. Ao fim da jornada de 2 dias, o Conselho Nacional de Justiça vai fazer um documento estratégico com propostas concretas para o aprimoramento da política judiciária nacional de enfrentamento à violência contra as mulheres.
8: A Associação de Moradores em Parcelamentos Irregulares pode cobrar taxas condominiais quando proprietários concordarem expressamente por escrito com a obrigação.
7: Essa conclusão é do Superior Tribunal de Justiça, o STJ. Fátima Uchoa.
25: Um condomínio constituído em parcelamento irregular no Distrito Federal ajuizou ação de cobrança contra uma condômina para receber o pagamento de cotas referentes a cerca de 5 anos. Ao reformar a sentença, o Tribunal de Justiça do DF entendeu que a cobrança era válida diante da assinatura da proprietária do imóvel concordando com as taxas. E a terceira turma do STJ manteve o entendimento, avaliando que o consentimento voluntário torna legítima a exigência das contribuições e afasta a aplicação de precedentes do Supremo Tribunal Federal e do próprio STJ, os quais proíbem a cobrança de taxas de pessoas que não aderiram à associação. O relator foi o ministro Vilas Boas Cueva.
8: O Emprega Lab foi instalado em Mato Grosso do Sul nesta quinta-feira.
7: A iniciativa é um dos pilares da pena justa e emprega do Conselho Nacional de Justiça, Rocine Gomes.
26: O Mato Grosso do Sul se tornou o 10º estado brasileiro a instalar o Emprega Lab. O lançamento foi no Tribunal Regional do Trabalho da 24ª Região, em Campo Grande. O objetivo é capacitar profissionalmente pessoas que estão passando por privação de liberdade ou que deixaram o sistema prisional. O evento contou com autoridades e uma exposição de artesanato produzido por custodiados. Até o fim de setembro, a expectativa é lançar o Emprega Lab no Acre, no Espírito Santo, no Paraná e em Rondônia.
8: TSE e Google fecham parceria para ampliar proteção contra uso indevido de IA nas eleições.
7: Nesta quarta-feira em Brasília foi lançada uma campanha para incentivar candidatas e candidatos das eleições gerais de 2026 a utilizarem a ferramenta de detecção por semelhanças. Guilherme Firmino tem mais informações.
27: Desenvolvida pelo YouTube, a tecnologia é capaz de identificar conteúdos gerados por inteligência artificial que reproduzem imagens de uma pessoa. A ferramenta permitirá que os próprios candidatos acompanhem a utilização de sua imagem no ambiente digital, podendo identificar, analisar e, se houver uso indevido de imagem, solicitar remoção do conteúdo. O presidente do TSE destacou que a parceria representa um esforço conjunto para preservar direitos fundamentais no ambiente digital e fortalecer a confiança no processo eleitoral.
8: Justiça condena o estado do Maranhão a recuperar casarão histórico no centro da capital, em São Luís.
7: Decisão atende a pedidos do Ministério Público Federal. Sabrine Menezes.
9: Com a decisão, o estado do Maranhão tem até 3 meses para apresentar ao IPHAN e executar um projeto de obras emergenciais para eliminar os riscos estruturais e conter a deterioração da fachada e da cobertura do casarão, localizado na Rua Portugal. Já o projeto de recuperação integral deve ser executado em até 6 meses. Além disso, o estado deve manter a vigilância patrimonial contínua do imóvel para evitar invasões, ocupações irregulares e novos danos. Em caso de descumprimento das obrigações, a multa é de R$ 1.000 por dia.
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8: A você, uma boa noite.
7: E até amanhã.
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1: Eu sou Paula Groba.
2: E eu sou Humberto Pinheiro.
1: E estes são os destaques de hoje do Jornal do Senado, que começa agora.
2: Congresso antecipa a comissão mista para analisar fim da chamada taxa das blusinhas.
1: Fies pode ter desconto maior para médicos que trabalham em áreas sem atendimento.
2: Pesquisa data Senado. Brasileiras sofrem violência, mas não se reconhecem como vítimas.
1: Boa noite.
2: Boa noite.
1: Para atrair médicos para regiões onde faltam profissionais, um projeto em análise no Senado propõe aumentar o desconto na dívida do Fies a quem trabalhar nessas áreas.
2: A ideia é transformar o abatimento da dívida em um incentivo para levar mais médicos aos locais onde a população mais precisa de atendimento pelo SUS. Quem traz os detalhes é a repórter Patrícia Oliveira.
3: Mais de 60% dos médicos do país estão concentrados em 48 municípios e em capitais com mais de 500 mil habitantes, deixando outras áreas, especialmente na região norte, com escassez de profissionais. Um projeto do senador Dr. Irã, do Progressistas de Roraima, propõe que médicos formados com financiamento do Fies descontem até metade do valor da parcela mensal da dívida quando trabalharem na rede pública em áreas com falta e dificuldade de reposição ou retenção desses profissionais, consideradas prioritárias pelo Ministério da Saúde. Hoje, o Fies já permite abatimento da dívida para médicos que atuam por pelo menos um ano em equipes de saúde da família e em outros grupos específicos que atendem essas regiões. O projeto amplia o benefício para todos os médicos, inclusive especialistas, que trabalharem nos serviços públicos dessas localidades. Para o senador, a proposta, que está pronta para votação na Comissão de Assuntos Sociais, pode reduzir a dívida dos profissionais e levar médicos para onde eles são mais necessários.
4: Damos um alívio grande ao jovem médico que muitas vezes sai da faculdade com uma dívida enorme e, ao mesmo tempo, levamos mais profissionais às estruturas hospitalares, às UBSs, enfim, a todas as estruturas de atendimento do nosso gigante SUS, reforçando o acesso às pessoas que mais precisam nos rincões desse país.
3: Se for aprovado na Comissão de Assuntos Sociais, o projeto ainda será analisado pela Comissão de Assuntos Econômicos.
1: E a Comissão de Direitos Humanos vai criar um grupo de trabalho sobre a suspensão pela Anvisa de um remédio para a distrofia de Duchenne.
2: Essa distrofia muscular é uma doença genética rara e progressiva que causa perda de força dos músculos. A reportagem é de Márcio Maturana.
5: A Comissão de Direitos Humanos fez uma audiência pública com especialistas e famílias de pacientes para debater a situação regulatória do medicamento. Débora Racelli, mãe do paciente Raul, de 6 anos, disse que o Elevides é a esperança das famílias.
6: Aproximadamente no Brasil, temos 15 meninos medicados, como já foi falado. 1.200 meninos no mundo receberam o tratamento através de estudos e via comercial. Eles estão bem, eles estão crescendo, eles estão vivendo, eles estão indo para a escola, eles estão indo brincar. Pode não ter os melhores ganhos no gráfico, mas a doença parou, a doença estabilizou, a doença está dando respiro para que eles sejam crianças.
5: O diretor da Anvisa, Daniel Pereira, explicou que a decisão da agência não é definitiva.
7: Não há decisão imutável por parte da agência. As decisões da agência, elas são feitas conforme os dados que a gente tem no momento, conforme os dados que a gente recebe, conforme os dados que a gente consegue, né, avaliar.
5: O medicamento é aplicado em dose única e os pacientes são acompanhados com relatórios periódicos. O laudo definitivo sobre a eficácia do remédio deve ser concluído em 2031. A senadora da Maris Alves, do Republicanos do Distrito Federal, que é presidente da Comissão de Direitos Humanos e coordenou o debate, anunciou que vai criar um grupo de trabalho para buscar uma solução no caso do medicamento Elevides.
1: A comissão mista que analisa a medida provisória que zera o imposto de importação sobre compras de até $50 em plataformas virtuais se reúne amanhã para eleger o presidente. Conhecida como taxa das blusinhas, a MP também autoriza o ministro da Fazenda a alterar as alíquotas do imposto de importação sobre remessas postais internacionais. Para compras de até $50, a alíquota poderá ser reduzida a zero. Já para remessas de até $3.000, poderá chegar a 30%.
2: O deputado Reginaldo Lopes, do PT de Minas Gerais, foi indicado pelo presidente da Câmara, Hugo Mota, para presidir a comissão. A indicação do relator caberá ao Senado. O parlamentar defendeu a aprovação rápida da MP, que perde a validade no dia 8 de setembro.
8: Nós vamos debater e fazer um grande diálogo com todos os setores econômicos da indústria brasileira, com os parlamentares, senadores, e vamos sim defender a aprovação imediata deste direito do povo brasileiro de poder ter isenção nas suas compras internacionais até $50.
1: A violência contra a mulher ainda é uma realidade no Brasil e muitas brasileiras não reconhecem como violência situações de agressão que vivenciam no dia a dia.
2: Os dados estaduais da mais recente pesquisa nacional do Data Senado revelam diferenças na percepção da violência de gênero entre os estados e mostram como essa falta de reconhecimento pode dificultar a denúncia e a busca por ajuda. A reportagem é de Raíssa Abreu.
9: A distância entre a violência vivida e a declarada é uma das principais conclusões da pesquisa. Em Alagoas, 36% das mulheres relataram situações de violência sem identificá-las como violência doméstica ou familiar. No Paraná e em São Paulo, esse índice foi de 25%. O presidente do Senado, Davi Alcolumbre, disse em nota que divulgar dados por estado ajuda a entender o problema em profundidade e aumenta a chance de combatê-lo. O coordenador do Data Senado, José Henrique Varanda, disse que o objetivo não é criar um ranking entre os estados.
10: O detalhamento estadual é muito mais importante não para criar um ranking, mas para identificar as necessidades de cada localidade. A gente olha para esses números, a gente vê que ainda estamos assim muito aquém da realidade.
9: A 11ª edição da Pesquisa Nacional de Violência contra a Mulher ouviu 21.641 mulheres nos 27 estados e no Distrito Federal. A pesquisa é uma parceria do Data Senado com o Observatório da Mulher contra a Violência.
11: Eleições 2026.
1: O programa Seu Voto Importa, da Justiça Eleitoral, vai oferecer transporte a eleitores com mobilidade reduzida.
2: A solicitação deve ser feita até 14 de setembro, 20 dias antes da data da eleição. Repórter Pedro Pincer.
12: Eleitoras e eleitores que necessitarem de apoio para se deslocarem até seus locais de votação nas eleições de 2026, contarão com um serviço de transporte individual gratuito. O programa Seu Voto Importa, do Tribunal Superior Eleitoral, busca reduzir as barreiras físicas ao exercício do voto e promover a inclusão de grupos historicamente vulnerabilizados. E foi inspirado em experiências desenvolvidas por tribunais regionais, como o de Pernambuco. Assessor de planejamento do órgão, Acácio Leite, explicou como o Seu Voto Importa funciona na prática.
13: Então, nós transportamos eleitores com deficiência visual, deficiência auditiva, paralisia cerebral, síndrome de Down, autismo, deficiência física, todos os tipos de deficiência nós atendemos. No dia das eleições, vai buscar esse eleitor em casa, leva ele para votar até o local de votação e traz ele de volta até a casa dele com toda a segurança e com um apoio técnico bem interessante.
12: A solicitação pode ser apresentada pelo próprio eleitor ou, quando necessário, por seus representantes legais ou de apoio. O pedido pode ser feito presencialmente, diretamente no cartório eleitoral da zona correspondente ou por canais remotos e eletrônicos até 14 de setembro.
1: E amanhã, sexta-feira, começa o horário eleitoral gratuito das eleições 2026. As emissoras de rádio e TV devem destinar tempo para que os candidatos e candidatas divulguem as propostas de campanha para os cargos de presidente da República, deputado federal, governador, senador e deputado estadual ou distrital, no caso do Distrito Federal.
2: A propaganda eleitoral gratuita será veiculada de segunda a sábado com 50 minutos diários em rede, divididos dois blocos de 25 minutos no rádio e na TV. Além disso, 70 minutos serão destinados a inserções de 30 e 60 segundos distribuídas ao longo do dia. O horário eleitoral deve ocorrer até o dia 1º de outubro, 3 dias antes da realização do primeiro turno. Com edição de Paula Groba e trabalhos técnicos de Eliseu Caires, o Jornal do Senado fica por aqui. Acompanhe agora as notícias da Câmara dos Deputados. Boa noite.
1: Boa noite e até amanhã.
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15: Presidentes estabelecem prioridades para votações do esforço concentrado.
16: Deputados obrigam notificação de distúrbio vocal relacionado ao trabalho.
15: Avança a proposta que permite instalação de faróis auxiliares em caminhões.
17: Boa noite. Uma comissão da Câmara aprovou a instalação de faróis auxiliares em caminhões. A repórter Maria Neves explica por que a medida foi considerada necessária.
18: A Comissão de Viação e Transportes da Câmara dos Deputados aprovou o projeto do deputado Rodrigo Dazaele, do PL do Mato Grosso, que permite a instalação de faróis auxiliares em caminhões que circulam em áreas privadas. Pelo texto, veículos de transporte de carga utilizados em atividades agropecuárias, florestais, industriais e logísticas, poderão ter luzes adicionais, desde que elas possam ser desligadas manualmente para circular em vias públicas. Na opinião do relator, deputado Zé Trovão, do PL de Santa Catarina, a mudança evita que os motoristas sejam punidos simplesmente por terem o equipamento no caminhão. Ele também defende que a iluminação adicional vai tornar a direção de caminhões mais segura.
19: Nós temos hoje muitos veículos que transitam em propriedades rurais, em áreas que são 500, 600, até 1000 quilômetros ou mais, em estradas precárias, estradas de chão. E essas estradas, elas não têm iluminação de nenhum tipo. Às vezes o cara está transitando, quando ele vê, ele está em cima de um animal, de um boi, de um cavalo ou de um animal silvestre e acaba acontecendo um acidente. Se ele tem as lâmpadas auxiliares, ele consegue ter um foco maior, mais longe desses animais, essas estradas.
18: Pelo texto aprovado, o condutor que trafegar por via pública com a iluminação auxiliar ligada incorrerá em infração grave a ser punida com multa e retenção do veículo para regularização. Uma pesquisa realizada pela Fundação Instituto de Pesquisas Econômicas e a Secretaria Nacional de Trânsito apontou que caminhões e ônibus respondem por aproximadamente 4% dos veículos em circulação no país. Isso corresponde a cerca de 4.900.000 veículos. A proposta que permite a instalação de faróis auxiliares em caminhões ainda será analisada pela Comissão de Constituição e Justiça. Da Rádio Câmara de Brasília, Maria Neves.
14: Transportes.
15: Júlio Arco Verde, do PP do Piauí, apoia a proposta que muda as regras de cobrança do IPVA. O texto estabelece a alíquota máxima de 1% sobre o valor venal dos veículos e determina que os estados possam conceder descontos para modelos menos poluentes.
17: A proposta considera exclusivamente o peso de fábrica do veículo, em vez do valor de mercado, para o cálculo do IPVA. Júlio Arco Verde acredita que a medida torna a cobrança do imposto mais justa e alinhada a modelos adotados em outros países.
14: Consumidor.
15: Embalagens de produtos industrializados não poderão exibir fotos de componentes que não fazem parte da receita. É o que determina o projeto de Félix Mendonça Júnior, do PDT da Bahia, segundo o qual as ilustrações orientam mais a decisão de compra do que a leitura da lista de ingredientes.
17: Além disso, o projeto de Félix Mendonça Júnior prevê que a Anvisa estabeleça o teor mínimo de ingredientes, como chocolates, frutas e queijos, para destaque nas embalagens, seguindo padrões internacionais de composição e denominação de alimentos.
14: Direitos humanos.
15: Gervásio Maia, do PCdoB da Paraíba, defende a aprovação de projeto que obriga academias a trazer informações e instruções em braille nos equipamentos. Relator da matéria na Comissão de Constituição e Justiça da Câmara, o deputado afirma que o objetivo é ampliar a autonomia das pessoas com deficiência visual.
17: Gervásio Maia argumenta que a adaptação promove a inclusão desse público nas atividades físicas, contribuindo também para a redução do risco de acidentes durante a prática dos exercícios. exercícios.
15: A alteração no Estatuto do Índio vai garantir a disponibilidade de intérpretes de línguas de povos originários em atendimentos públicos a indígenas. A relatora da matéria na Comissão da Amazônia, deputada Dilvanda Faro, do PT do Pará, pede urgência na aprovação do texto.
17: Dilvanda Faro explica que a medida amplia o acesso a direitos e a serviços essenciais, priorizando a contratação de intérpretes das próprias comunidades para facilitar a comunicação e evitar a criação de cargos permanentes.
14: Justiça.
15: Devedores de pensão alimentícia podem ser proibidos de entrar em estádios de futebol e outros eventos esportivos. A restrição está prevista em um projeto apresentado por Rodrigo Gambale, do Podemos de São Paulo.
17: A proposta exige que os organizadores dos eventos barrem os inadimplentes na entrada, inclusive por biometria. Rodrigo Gambale acredita que a medida protege crianças e adolescentes e dá mais agilidade à cobrança das pensões.
14: Segurança Pública.
15: Alexandre Leite, do União de São Paulo, propõe aumentar a pena para quem fizer falsa acusação de violência doméstica e familiar. O deputado explica que a ideia é alterar o Código Penal para endurecer a punição do crime de denunciação caluniosa.
17: O texto também prevê que a concessão de medida protetiva com base em denúncia falsa passe a configurar o crime de denunciação caluniosa. Alexandre Leite afirma que a medida busca preservar a credibilidade do sistema de proteção às vítimas e punir quem agir de má fé.
14: Desenvolvimento Regional.
15: Projeto de Domingos Neto, do PSD do Ceará, busca ampliar a utilização do reuso de água e da dessalinização em regiões afetadas pela seca. O deputado também inclui no texto incentivos de financiamento para projetos que adotarem essas tecnologias.
17: Domingos Neto explica que a iniciativa facilita o acesso a financiamentos para projetos que promovam fontes complementares de abastecimento de água. Ele acrescenta que a medida prioriza a eficiência do uso da água, além de preservar os mananciais.
14: Trabalho.
15: Os deputados aprovaram um projeto que obriga a notificação do distúrbio vocal relacionado ao trabalho como doença funcional. A repórter Paula Bittar tem os detalhes.
20: A Comissão de Constituição e Justiça da Câmara aprovou o projeto que determina a notificação compulsória do distúrbio vocal relacionado ao trabalho como doença funcional. O objetivo é aperfeiçoar as políticas públicas e proteger a saúde vocal de profissionais que utilizam a voz como instrumento de trabalho, em especial professores e teleoperadores. O autor do projeto, o deputado Rogério Correia, do PT de Minas Gerais, ressaltou que o distúrbio é uma doença que está extremamente associada ao trabalho.
21: Ela vai influenciar na vida das pessoas e precisa de ter o tratamento relacionado ao trabalho, por isso uma doença do trabalho. Assim colocado, leva os professores a ter uma proteção pela profissão que ele exerce.
20: O projeto considera distúrbios vocais relacionados ao trabalho quaisquer formas de desvios vocais relacionados à atividade profissional que diminuam, comprometam ou impeçam a atuação ou a comunicação do trabalhador. A proposta que determina a notificação compulsória do distúrbio vocal relacionado ao trabalho como doença funcional já pode seguir ao Senado. Da Rádio Câmara de Brasília, Paula Bittar.
17: Ayrton Faleiro, do PT da Bahia, comemora a aprovação na Câmara do fim da escala 6x1. Na avaliação do deputado, a medida amplia direitos e melhora a qualidade de vida da classe trabalhadora.
15: O parlamentar também afirma que a mudança representa um ganho para a economia e destaca a participação de trabalhadores, dos parlamentares e do governo federal na aprovação da proposta. Para Ayrton Faleiro, a medida garante mais dignidade aos trabalhadores brasileiros.
22: A aprovação do fim da escala 6x1, estabelecendo 2 dias de descanso para a classe trabalhadora, para cuidar da família, para cuidar da saúde, para cuidar do esporte, para cuidar da sua religiosidade, é um ganho fundamental para a nossa economia. Quem está de parabéns mesmo são os trabalhadores e trabalhadoras do Brasil, que agora vão ter uma condição mais digna para, além do trabalho, uma vida melhor.
0: Saúde.
3: É de Josenildo, do PDT do Amapá, projeto que proíbe a prescrição e o uso de implantes hormonais para fins estéticos ou melhoria do desempenho físico. O projeto prevê que esses produtos somente sejam indicados para diagnóstico compatível e respaldo científico.
4: Josenildo propõe que farmácias e estabelecimentos registrem o profissional responsável, o paciente, a composição e o lote de cada implante. O congressista explica que o registro de cada implante permite identificar prescrições que usam diagnósticos médicos como justificativa para fins estéticos.
0: Previdência.
3: Eduardo da Fonte, do PP de Pernambuco, apresentou projeto que determina o pagamento provisório do benefício de prestação continuada quando o INSS não analisar o pedido em até 45 dias. Ele explica que a implantação deverá ser feita em até 5 dias úteis após o fim do prazo.
4: Eduardo da Fonte esclarece que o pagamento temporário não substitui a análise definitiva do INSS. Ele acrescenta que se o pedido for negado, o benefício será interrompido depois de assegurado o direito de defesa, sem devolução automática dos valores recebidos de boa-fé.
0: Cultura.
3: Projeto de Adriano do Baldi, do PP de Goiás, inclui o Dia Nacional do Povo Cigano, celebrado em 24 de maio, no calendário oficial de eventos nacionais. Ele explica que a medida visa incentivar a realização de campanhas educativas e de combate a estereótipos.
4: Embora 24 de maio já marque o Dia Nacional do Cigano, Adriano do Baldi diz que o reconhecimento oficial da data vai dar mais visibilidade a esta comunidade histórica e vai fortalecer o acesso a direitos básicos como documentação, saúde, educação e moradia.
3: Pastor Diniz, do União de Roraima, é favorável à renovação da permissão para que a Rondovisão Rondônia Rádio e Televisão continue operando uma emissora de rádio FM em Ji-Paraná por mais 10 anos.
4: O relator da proposta na Comissão de Comunicação afirma que a documentação apresentada pela empresa atende às exigências legais e às normas do colegiado. Por isso, o pastor Diniz defende a homologação do ato do Poder Executivo pelo Congresso Nacional.
0: Educação.
3: Projeto de Davi Vitória, do PP do Espírito Santo,

0: feita para o fundo estudantil.
1: Votação.
2: Em reunião com o presidente da República, os presidentes da Câmara, Hugo Mota, e do Senado, Davi Alcolumbre, definiram os projetos que terão prioridade na semana de esforço concentrado do Congresso. O repórter José Carlos Oliveira tem os detalhes.
3: Os presidentes da Câmara dos Deputados, Hugo Mota, e do Senado, Davi Alcolumbre, se reuniram com o presidente Lula no Palácio Alvorada e definiram 5 propostas com prioridade de votação entre 1º e 4 de setembro, último esforço concentrado do Congresso antes da eleição de outubro. 4 propostas já foram aprovadas pelos deputados e estão em análise no Senado. O fim da escala 6x1 de trabalho semanal, a chamada PEC da Segurança Pública, a Política Nacional de Minerais Críticos e Estratégicos e os incentivos fiscais para a instalação de data centers no Brasil, batizados de Redata. O presidente da Câmara, Hugo Mota, elogiou a possibilidade de avanços legislativos por meio de diálogo e cooperação institucional.
4: Mais feliz ainda de ver essas matérias que passaram na Câmara, como a PEC da Segurança, a PEC do fim da escala 6x1, o projeto dos minerais críticos, que é um projeto estratégico para o país, de soberania nacional, e também o Redata, que além do ponto de vista dos investimentos que o Brasil irá receber, nós teremos condição também de armazenar os dados da população brasileira aqui em nosso país, não mais dependendo de outros países.
3: O 5º item da pauta prioritária é a medida provisória que zera temporariamente a chamada taxa das blusinhas, ou seja, a cobrança do imposto de importação federal de 20% sobre remessas postais internacionais de até $50. O Gumota lembrou que a medida provisória perde a validade em setembro, com riscos de prejuízos para milhões de brasileiros que compram pela internet. Mota indicou o deputado Reginaldo Lopes, do PT de Minas Gerais, para presidir a comissão mista sobre o tema. Os deputados aprovaram a PEC da Segurança em março. O texto garante mais recursos para o setor, inclusive por meio da destinação de dinheiro arrecadado com as BETs para o Fundo Nacional de Segurança Pública e o Fundo Penitenciário Nacional. O fim da escala 6x1 foi aprovado pela Câmara em maio. O projeto prevê jornada de 40 horas semanais em 5 dias, com 2 de descanso e sem redução de salário. Também em maio, os deputados aprovaram a Política Nacional de Minerais Críticos, com incentivos governamentais à exploração de minerais considerados fundamentais na produção de tecnologias, como smartphones, carros elétricos e sistemas militares. O projeto de lei do Redata, regime especial de tributação para serviços de data center, foi aprovado pela Câmara em fevereiro. Da Rádio Câmara de Brasília, José Carlos Oliveira.
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1: Economia.
6: Doutor Luiz Ovando, do PP de Mato Grosso do Sul, defende a proposta de emenda à Constituição que amplia a imunidade tributária para igrejas e entidades filantrópicas. O texto já foi aprovado na Câmara e seguiu para análise dos senadores.
2: O deputado afirma que a medida fortalece o trabalho social desenvolvido por igrejas e organizações beneficentes, ampliando recursos destinados ao atendimento da população. Doutor Luiz Ovando acrescenta que a proposta prevê mecanismos de devolução tributária para evitar cobranças consideradas excessivas.
7: Quando você compra uma lâmpada, compra alguma coisa em supermercado, então isso tudo é tributado. Então, se já está tributado e o cidadão, membro da igreja, já paga imposto de renda, se ele tiver uma empresa, ele também recolhe esse valor, nós estamos aqui, através dessa PEC, defendendo o fato de que as instituições e também as filantrópicas que prestam serviço à comunidade sejam isentadas, sejam imunizadas, vamos dizer assim, desse recolhimento. E se acontecer, isso seja devolvido através de um cashback.
6: Zé Neto, do PT da Bahia, apresentou o projeto que cria o programa Fazer o Bem para a Melhor Idade, que permite a empresas abater do imposto de renda valores destinados a idosos que vivem em asilos ou casas de repouso.
8: E o que nós queremos? Que nesse projeto a gente vai atender os idosos com rendimentos mensais inferiores ao limite da isenção de imposto de renda que estejam

0: nos abrigos de idosos e casas de idosos. Que a tendência é que isso cresça muito. Quem dá assistência a esses idosos? Como vão ser assistidos? Cada dia você tem menos pessoas na família e você vai ter muito mais pessoas que não vão ter esse atendimento, e isso é uma forma de dar uma atenção e uma assistência junto com a ordem governamental, com o Estado, município, Estado, União, para que a gente possa diminuir essas dificuldades que são vividas pelos idosos no Brasil.
1: Zé Neto explica que, pelo texto, cada empresa poderá apoiar até 3 idosos com abatimento limitado a 5% do imposto devido por ano. Para ter direito ao incentivo, a pessoa jurídica deverá obter o certificado amigo do idoso após habilitação junto à Receita Federal.
2: Bandeira de Melo, do PV do Rio de Janeiro, é um dos autores da proposta de emenda à Constituição que busca preservar incentivos estaduais e municipais a projetos culturais e esportivos após a reforma tributária. O texto permite que empresas continuem apoiando iniciativas desses setores com abatimento de parte do imposto devido.
1: Bandeira de Melo alerta que a substituição do ICMS e do ISS pelo novo imposto sobre consumo pode abrir brecha para a extinção de mecanismos usados hoje no financiamento da cultura e do esporte. O objetivo da proposta é criar regras nacionais uniformes sobre o tema.
2: Termina agora o jornal Câmara dos Deputados, produzido pela Rádio Câmara, com trabalhos técnicos de Wellington Teles e apresentação de Luciana Vieira e Val Monteiro. Boa noite.
1: A Voz do Brasil volta amanhã. Uma boa noite para você.
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1: 8:00 em ponto. 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
1: 8:30.
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1: 9:01.
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